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5: Olá, cheguei, tá começando agora aqui pela sua melhor rádio, mais um programa Revirando Baú. Enfim, sextou, coisa boa demais, chegou o final de semana e hoje você vai conferir aqui o melhor do flashback dos anos 80, 90 e 2000 comigo, Bia Ipsen, no segmento pop e pop rock. Pra você que não conhece o programa, fica com a gente que tem muita música boa e a primeira é essa daqui.
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3: Já estamos de volta com o nosso segundo bloco de hoje aqui nesta sexta-feira. Bom demais, né? Final de semana, conferindo só as melhores por aqui. Valeu pela sua companhia. Bora então com mais músicas.
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3: Já estamos de volta com o nosso segundo bloco de hoje aqui nesta sexta-feira. Bom demais, né? Final de semana, conferindo só as melhores por aqui. Valeu pela sua companhia. Bora então com mais músicas.
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1: Fechando o nosso segundo bloco.
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1: Já estamos de volta com o nosso último bloco de hoje aqui do Revirando o Baú, trazendo só as melhores do passado pra você, o melhor do flashback, né? Como o nome já diz, Revirando o Baú. Aqui a gente revira muito baú e traz aquela que você nem acredita que tá ouvindo, né não? Vamos agora então com mais músicas.
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1: Fechando o nosso último bloco de hoje, só com musicão pra você. Agora eu vou indo nessa. Muito obrigada pela sua companhia, pela sua audiência. Uma ótima sexta-feira pra você. E amanhã, sabadão, tem mais, viu? Te espero por aqui. Um beijo, aquele abraço, fica com Deus. Tchau, tchau.
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Meus amigos, se nesse momento algum de vocês me perguntasse onde estão os meus passos, eu não saberia dizer. 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

tranquilamente, entre a inquietude e a pressa, lembrando-se de que há sempre paz no silêncio. Tanto quanto possível, sem humilhar-se, viva em harmonia com todos os que o cercam. Fale a sua verdade mansa e claramente, e ouça dos outros, mesmo a dos insensatos e ignorantes. Eles também têm sua própria história. Evite as pessoas agressivas e transtornadas. Elas afligem o nosso espírito. Se você se comparar com os outros, você se tornará presunçoso e magoado, pois haverá sempre alguém inferior e alguém superior a você.

viva intensamente o que já pôde realizar. Mantenha-se interessado em seu trabalho, ainda que humilde. Ele é o que de real existe ao longo de todo o tempo. Seja cauteloso nos negócios, porque o mundo está cheio de astúcias. Mas não caia na descrença. A virtude existirá sempre. Muita gente luta por altos ideais e em toda parte a vida está cheia de heroísmo. Seja você mesmo. Principalmente, não simule afeição, nem seja descrente do amor. Porque mesmo diante de tanta aridez e desencanto, ele é tão perene quanto a relva. Aceite com carinho o conselho dos mais velhos, mas também seja compreensivo aos impulsos inovadores da juventude. Alimente a força do espírito, que o protegerá no infortúnio inesperado. Mas não se desespere com perigos imaginários. Muitos temores nascem do cansaço e da solidão. E a despeito de uma disciplina rigorosa, seja gentil para consigo mesmo.

Portanto, esteja em paz com Deus, como quer que você o conceba. E quaisquer que sejam seus trabalhos e aspirações, na fatigante jornada pela vida, mantenha-se em paz com sua própria alma. Acima da falsidade, dos desencantos e agruras, o mundo ainda é bonito. Seja prudente. Faça tudo para ser feliz.

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0: 5:09. Sertanejo bom demais, chegando na sua 93,7. Bom dia do Gaúcho Velho pra Taquaritinga e pra toda a nossa imensa região. Bom dia pra você, meu amigo homem do campo, tá tirando leite. Bom dia, Maia Sosca.
1: Dia mesmo, né?
0: Os leiteiros da madrugada, seu Toninho Gilbertoni, o Nain também tirando leite aqui em Taquaritinga e toda a nossa região aí, o Zanibone também. Bom dia, lá pro o Seratão lá na Bariri. Marilinha, bom dia.
2: Bom dia, tio Gaúcho.
0: Bom dia. Mais uma manhã de sabadão, 22 de agosto de 2026, até às 8 da manhã te faço companhia. Bom dia, tio.
1: Bom dia.
0: Olha que beleza. Vamos ajeitar um café pra nós lá, tio Oscar. Vamos ajeitar um café, vamos começar o sabadão aí, pra ver se nós acabamos essa semana com brinde aqui da vida, hein, velho. Santa madrugada, organiza aqui pra nós aí, tio. Isso, ajeita aí, seu Toninho Gilbertoni lá tirando leite, o Benzão também tá tirando leite, os balota, santo Deus, organiza, os balota tem 8.500 tirando leite, é uma barulhada no bar de Guidamia dos seus carnos.
1: Ia mesmo, né?
0: Pra mim não, seus caras, vamos mexer o doce. Logo que o seu João Batista já vem pra próxima pedindo modão aqui pra nós, ó. Quero ver.
3: Bom dia, Gaúcho. Bom dia, seus caras. Aqui sou João Jardim de Sebastião. Aqui a gente tocar em Curitibana. Você tem um bom sábado, abençoado. Falou, Gaúcho. Um abraço, bom dia.
0: Bom dia, maestro. Ajeita. Pega na tua, e aí, maestro, seus caras do lado de cá. Ah, já coração. Bom dia.
4: Bom dia, Gaúcho. Tudo bem?
0: Tudo bem.
4: Maria Tosca Vila Alegre. O Gaúcho, vou pedir uma música. Barreirito, Horas Eternas. Essa é a música pra você e sua família, sua mãe, minha mãe de Edmir Tasso, dona Cida do Poço Tropical, Miguelzinho Frentista, dona Josefina lá de Havaí, Marli Balan, a Carmil Tique de Vila Alegre, Terezinha Consul, Luiz Gilbertoni, todos vocês da rádio, todos os ouvintes, todos os caminhoneiros. Alô, Gaúcho, um abraço. Bom fim de semana. Bom dia.
0: Bom dia, bom dia, bom dia.
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0: E a dona Mercedes, lá na minha querida Nova América, dona Mercedes foi lá também, já vai preparando aquele cafezão, dona Mercedes, um abraço, bom dia, bom dia. Lá pro nosso amigo Joãozinho Cabataz também por lá, só acho que é o Joãozinho, tá fazendo um cafezão por lá, Joãozinho. Célio Paeirão, aí, Joãozinho. O Burrão Velho lá em Barrinha também. Aí, Burrão Velho, um abraço, bom dia. A galera de Barrinha, o Baixinho lá de Barrinha, toda a galera aí que tá curtindo a programação aí, um abraço, obrigado de coração que tá acordando agora. 5:11, maestro Oscar, aí, vambora, vamos ajeitar o telhado aqui, tio. Vamos mandar modão pra esse povão aí que tá preparando aquele café forte, tá indo pro trabalho também nessa manhã gostosa. Os padeiros das padarias, bom dia, os padeiros, borracheiros também, toda essa região aí. Antenado com a gente, maestro Oscar aí, os frentistas também, a dona Cida do Poço Tropical, o Bernardo, os frentistas, lá do Energia também, um abração pra todos eles por lá, 5:12. Um abraço também, vai lá pras cuidadoras, maestro Oscar, os cuidadores, as cuidadoras, pessoal que trabalha na madrugada aí, um abraço, um bom dia pra vocês. Manhã gostosa de sabadão, é mais um fim de semana que chega, maestro, dá um tapinha na vitrola, maestro, vai. Curitibana, Lourenço e Lorival. 5:12, minha gente.

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1: Galo índio canta, Maurão é em cima do... Ô, é errado aí, rapaz. Tá tirando leite também, Maurão? Rapaz, Maurão da Marmoraria tá acordado, seus caras. Perguntando pra nós aí, tio Oscar, aí, por que que o domingo é tão encostadinho da segunda?
2: E é mesmo, né?
1: E a segunda tão distante do domingo. O que será que ele tá pensando, seu Oscar?
2: Sei não.
1: Ele não sabe responder, seu Oscar?
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1: Rapaz.
2: Gente do céu.
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1: Pega a moda lá, tio Oscar, pega a moda. Ai, ai, ai, organiza aqui. Vamos pegar, parceiro, velho.
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1: 5:20. Vai barulho, Marilinha, vai barulho. Organiza aí, tio Oscar. Tio Oscar já quer saber, Morão, por quê também.
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1: Acordando da Taquaritinga e toda a região, é o Sertanejo Bom Demais, o seu rádio maior, sou o Cury, a Caatinga do lado de cá, bom dia.
4: Bom dia, gaúcho, dona Helena Iema aqui de Santa Adélia. Toca pra mim o Cuitelinho.
1: Certo.
4: E vou mandar Marquinho do Brito, Marquinho Porto, Plarque Perassol, Bruce Perassol, Batata do Queijo, Maria Domingos, João Domingos, Panena lá de Pirangi, Paneus de Pirangi, a minha filha Daniela, pro meu genro Oswaldo, pros meus quatro netos, Marcos, Marcel, Isabela e Isadora, e pro senhor Lima de Santa Adélia e pro Tabizomba.
1: Um abraço.
4: Especialmente para você, gaúcho.
1: Muito obrigado.
4: Beijo no seu coração, meu querido. Fica com Deus, tá?
1: Amém, tchau,
4: tchau. Bom fim de semana para você.
1: Muito obrigado, dona Helena, muito obrigado.
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1: 5:21. Um abraço para o seu Benício e a dona Josefina lá em Havaí, também de rádio ligado. Em Taquaritinga, tá o Jair Castanhari entrado com a gente. Um abração também lá pro Careca, lá do Viver de Buda, São Sebastião. Alô, Careca, um abraço para você. O senhor Micali das Botinas também, tio Oscar. Um abraço para ele também, já preparando aquele café forte, dona Leonice, esposa do Cairão do Guincho, Araraquara. Um abraço lá pro Trinca também, lá em Américo Brasileiro. O Mineiro já tá na ranchada, tá preparando um seleta lá. Mineiro, velho, um abraço para você. Daqui a pouco vai pescar. Um abraço, seu Expedita, dona Diva, bom dia, lá na Boa Sorte também. O Lia lá em Marapuama, um abraço lá pro Bentão de Marapuama. O pessoal de Marapuama, andando com a gente, Elisiário, toda essa banda aí. Aqui na máquina sonora, mas só os caras, dona Cida do Posto Tropical, já vem pra próxima.
5: Aú, gaúchão, bom dia. Aqui é o Tiquinha, dona Cida do Posto Tropical. O gaúcho, gostaria de pedir uma música, hein? Atirador de Elite.
1: Nossa.
5: Quero oferecer pro Lemon Chaveiro, Lemon Borracheiro, pro Salve Meu Motorista, pro Luiz da Papelaria e pra todos aí que estão vindo. Dona Cida, papo com você.
6: Yeah. Gaúcho, bom dia, meu filho. Mais um dia, gaúcho.
1: Mais um
6: já
1: dia.
6: Fez o cafezinho?
1: Yeah.
6: Então tá bom, só gaúcho.
1: Tá fazendo,
6: gaúcho, né? Manda um abraço bem forte mesmo, sabe pra quem?
1: Quem?
6: Pra dona Maria Tasco, seu Demir.
1: Ah.
6: Pra dona Cida do Salgado. Como ela gosta de você, gaúcho.
1: Muito obrigado, muito obrigado.
6: Pra dona Josefina. Pra tua mãezinha e seus filhos queridos, gaúcho. Sim. Pro Miguelzinho, pra nega de Fernandópolis, pro Sandro Santana, pro Chapéu Preto. Pro seu Barriga, pro Velho Cachoeira, com o Paulinho, filho dele. Pro seu Duda de Agulha, com a dona Lucinda. Pro Geraldinho Benzedor, meu Deus. Qualquer hora eu tô indo aí, viu, Geraldinho?
1: Meu Deus.
6: Pro Bernardo. E pra todo mundo, né? E pro povão de Taquaritinga, pro povão da Vila São Sebastião, pros pedreiros, pros borracheiros e pro povo do sítio. Principalmente pra você, viu, gaúcho?
1: Muito obrigado.
6: Você fica ouvindo essa música, que essa música é muito bonita, tá?
1: Certo.
6: Fica com Deus, gaúcho. Tchau.
1: Tchau, tchau.
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1: O Leão também lá na Monte Azul, já de rádio ligado. Um abraço, o Gerardinho Vencedor também por lá, maestro. Ajeita aí o TAD, seu Oscar. Um abraço lá pro Cassinho Benato na curva da igrejinha. São Lourenço Turvo, 5:23. Já tem moda no varal da charrete, de Oscar. Tem moda aí, então vambora de moda, velho. Vamos acelerar. Já ajeitou o café? Vai alguma coisa também, né, velho? Me ajuda aí, velho.
2: Ia mesmo, né?
1: Fala alguma coisa, sei lá. Entra pro meio da conversa. Marquinho do Coqueiro não acordou ainda não, seus caras. Acordando meio tarde agora, só acorda 7:30, 8:00 agora, né?
2: Gente do céu!
1: Isso aqui foi a hora do médico, pra ele dormir até às 8:00.
2: É.
1: Você põe a Tá do andando de meia pra acordar 3 horas da manhã, ele acorda às 8. Marcão, funileiro lá no Furisote. Marcão, um abraço a você. Vambora, quero ver.
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1: Um abraço lá pro velho Lazinho, lá na Matão também, já tá por lá. Já fez o café, velho Lazinho, já ajeitou. Aquela chicona da arce quebrada, tal e coisa. O paeirão, velho, como é que tá? Ah, já coração. Vai lá em Paeirão, sou os caras, o velho burrão também lá em Barrinha, já tá de pé por lá também, tá. Um abração lá pro Baixinho, pra toda a galera por lá. O Tião Mortari também já tá no pega também, tá, Tião. Um abraço, não é fácil também, né? Pelo amor de Deus, hein? Que trabalheira também, que é pra acabar o Goiás, hein, fio? Um abraço pra você também, firme, atrai o fio, a Valquíria, toda a galera lá do supermercado Mortari. Um abraço, Lamatão, 5:24, minha gente.
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1: Pega na tuia aí, Oscar, aí no paiozão velho aí, organizando pra nós aqui. Mas...

0: o Zé Boteco tá acordado já, Mauro? Já? Tá de pé? Rapaz, o homem acorda cedo, hein?
1: Pai, filho do etapa.
0: Seu Toninho Gilbertoni gosta demais da programação também, seu Toninho. Bom dia, minha gente. Vamos levantar, tá? Taquaritinga e região organiza amanhã. Dá um tapinha na vitrola, tio Oscar. Vamos ver esse café do senhor. Tá difícil esse aí, esse café aí, velho.
2: Ih, é mesmo, né?
0: Tá difícil essa barretada que o senhor tá indo aí. Vou te contar pra você uma coisa, velho.
2: Gente do céu.
0: Vai destruir o senhor, velho. Vai com força mesmo, rapaz. O senhor já se... Ô, o homem tá num perfume aqui, Mauro, que é pra acabar com ele, rapaz do céu. Sabe que aquele perfume passou naquele lugar.
2: Gente do
0: vai,
2: céu.
0: Toca a moda, vai, tchau. Último dos carreiros do Gracial. No chacoalhadão da charrete, opina em cada viola, Maurão. Arrasta a cadeira, pega o bolo de café, senta e agora com certeza curte esse madeiro pra você.

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1: Alô, índio, canta, minha gente. Os traipotes, o Marquinhos já vai pulando também por lá. A bezerrada ruminando, Zoniboni. Fecha a porteira lá, velho. Agita o teado, raja coração. Vamos tirar o leite, minha gente. Olha o padeiro passando aí, ó. 5:47. Vamos levantar, minha gente. Vamos acordar. 5:47, manhã de sabadão. 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Um abraço, Careca. Já tá por lá no pega, hein, seus Careca? É, o Careca acorda cedo, hein? 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

0: 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Anderson Multimarcas, casa de amigos, lugar de bons negócios. 5h49. Zé Rosa, vem pra prosear.
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0: Dá pra chegar a cama elástica aí, tio Oscar, dá pra chegar a cama elástica, velho. Rapaz do céu, olha, vai inaugurar esse circo, Zé Rosa, prosia.
2: Bom dia, Gaúcho.
0: Bom dia.
2: Aqui é o Zé Rosa de Pirangi,
0: Gaúcho. Oh, Jesus.
2: O homem mais bonito de Pirangi, Gaúcho.
0: É sucesso total.
2: Mas, Gaúcho, oi. Eu tava lá no circo, lá fazendo uns... montando o Globo da Morte lá, que o Bota pediu. E mancei um novo... Mancei uma zebra.
0: Ah,
2: já. Ele vai de zebra. Ele, o seu Oscar... E parece que o Cachoeira também vai.
0: Cachoeira vai. Cachoeira
2: vai. Os três no Globo da Morte.
0: Ah,
2: na charrete.
0: O Pedro da Costa.
2: Montado na zebra. Gaúcho, manda um abraço lá pro Boto, Belaroba, os seus caras mal acabados.
0: Caramba.
2: Ô, Tchê!
0: Oi!
2: O Cachoeira. A todos nossos fãs de Pirangi e região, né? O André, o Cabrita.
0: Cabrita?
2: E pro Conga, pro Jão, pro Zezinho. Pro Devanir, pra todos nossos fãs, né, Gaúcho?
0: Beleza.
2: São 6 milhões de ouvintes.
0: Ah, foi
2: ah, Gaúcho, não podemos esquecer das Margaridas, né?
0: É lógico.
2: Que vão participar lá na arquibancada, né? Tchau, obrigado, Gaúcho.
0: Obrigado, vai trabalhar, vai.
2: Ó, Gaúcho, eu esqueci da música aí. Poder do Criador.
0: Tá bom, um abraço, vambora.
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0: Barbaridade, minha gente. 5h51. Aí vem ele, o velho Cachoeira, pra prosear.
3: Gaúcho, aqui é o velho Cachoeira. Ô, tchê, a música é Delícias de Amor.
0: Opa!
3: Tô oferecendo pro Bilbilo da Checap, pra Dona Cida do Posto Tropical, o Netinho Delo Miguel, a Aninha do Cid São Luís, o Trinca.
0: O Trinca.
3: Pedrinho da Costa, Santo Santana.
0: Nossa.
3: A Rosemiro, seu Adão. O Chapéu Preto.
0: Chapéu Preto.
3: Zé Rosa de Pirangi. O Bota de Cândido Rodrigues. Obrigado.
0: Um abraço. Vambora. Claudinei, prosseguindo comigo aqui. Claudinei de Tabatinga. Vambora, parceiro.
4: Galchão, bom dia, tá bom? Claudinei de Jesus. Você manda pra nós, menino de Rui. Mandava a galera imensa da frente 27 aqui. Mandava pessoal do Salino, pessoal do Balera, Santa Fé ali. Pedrinho Gavião Peixoto, Anjo Cura Tabadinha, galera imensa aí. Vamos começar tudo de novo, vamos pra cima.
0: Beleza, um abraço, vambora.

0: hora certa, minha gente, 5:53.
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0: Sertanejo bom demais, vai acordando Taquaritinga e toda a região.

0: Gente do céu!
1: E antigamente no circo, o Zé Fortuna fazia esses dramas da vida aí, ó. E tempo lá, rapaz do céu, e Marquinhos, é da tua época, Marquinhos?
2: Tia mesmo, né?
1: O seu Oscar também, tá, rapaz. Aqui, ó, velho James, Pedrinho da Costa. Pedrinho da Costa ficava varando o circo, rapaz. Pelo amor de Deus, dá trabalho pra rama. Nossa!
3: Verdade!
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0: 5h54, minha gente. Prepara aquele café, arrasta a cadeira, meu povão. Rádio ligado, seu para Dona Vilma na Santa Mônica. O Daniel tá bem tirando leite por lá.
1: E Terezinha anotando.
0: Ajeita aquele bolo de fubá, põe em cima do fogãozão de lenha. Fartura, velho. Paredão enfumaçado, carne de bicho, batendo pendurado, minha gente. O caboclo lá na roça vive mais ou menos desse tipão, desse jeitão, desse modelão, véi. A fumaça vai corcoviando no chaminé da saudade. Chapéu preto gosta demais de sumadão, chapéu preto. Levozinho da Juropema, levozinho. Bom dia, minha gente.

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1: Aí, modão, minha gente, 6:03, hora santa, hora sagrada da gente pararmos um instante nessa manhã de sábado e agradecer ao Criador, ao nosso capataz de nossas vidas, por esse maravilhoso dia que se inicia. E um excelente finalzão de semana para você. Somente agradeça a Deus pela saúde que te entrega, por acordar em mais um dia, abrir os olhos e viver essa vida gostosa. Somente gratidão nesta manhã, Senhor. Muito obrigado, Deus. Pois todos os dias tem Deus na nossa.

muito bom começar o dia falando com Deus na oração que fortalece a nossa fé. Maria, em nome do Pai que me ama, em nome do Filho que sofreu comigo e do Espírito Santo que me ilumina. Obrigado, Senhor, por mais um dia que me concedeis a graça de abrir os olhos e viver. Acompanhai-me com vossa luz, com vosso amor. Dai-me força e resignação para suportar minhas dores e minhas dificuldades. Que eu saiba ser, acima de tudo, bom e compreensivo com as pessoas que vivem comigo. Livrai-me do desânimo, da impaciência e de todo mal, e que eu chegue ao fim deste dia fortalecido na fé, com o coração agradecido e cheio de paz.

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2: Galo Índio canta, minha gente, 6:15. Manhã de sabadão até as 8 da manhã, a gente vai tocando modão pra vocês. Bom dia!
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2: Acordando em Taquaritinga também, só os caras com a gente, Baitão Radadores, um abraço pra você, Baitão, firme na traia, velho. Bom também, agita o Pelezinho aí, Baitão.
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2: Manda um abraço lá pro Maurinho também, lá do Empório Rossi, lá, só os caras que hoje tem o Juninho Sombra por lá, hein? Lá no Empório Rossi, lá em Cando Rodrigues. Alô, Juninho, um abraço pra você. Tem um showzão hoje a partir das 8 da noite. Lá no Empório Rossi, um abraço lá, Juninho Sombra vai dar por lá hoje lá. Um abraço, Maurinho, dona Elisandra, por lá, tal de errado, ligado, nos preparativos lá.
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2: Tô Zetão lá na São Lourenço Turvo, um abração também pra ele lá, seu Oscar, lá pro Veixinho, tomador de carcaia de sábado. Tá acordado, você tá molando o rodo lá, seu Oscar, santo Deus, velho. Vai roar café hoje, só por Deus, um balaio de Santa Bada Conta. Um organiza aqui, 6:15. Olha aqui, Maestro Oscar Dadgar. Bom dia, bom dia.
4: Alô, Gaúcho. Bom dia. É o Marco de Itápolis. Toca aquela parede pra nós aí.
2: Tá, beleza. Um abraço, um zumbi forte. A galera Itápolis, Maestro.
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2: Pega na tuia, Maestro. Pega na tuia. Vambora. Vai no paiozão. Aí de boia no meio, Maestro Oscar. Ah, já coração ajeito de errado aqui. 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
3: Meu
2: Vamos levantar, minha gente, vamos acordar. Um abraço, um zumber forte, a galera do Puxo do Palito Doce, também aí na Sexta da Vida, os caminhoneiros também, um zumber forte, joelho dobrado. Para abrir seu destino, minha gente, contagir no transbino, para não, vamos ajeitar o teatro, seus caras aqui do lado de cá, vem ele, lá de São Lourenço, o Turvo do Bairro do Quadro, ó. Quero ver, quero ver.
1: Alô, Gaúcho, bom dia.
2: Oi,
1: que isso, os caras mal acabados. Bom dia, Manelinha.
2: Que ressaca,
1: rapaz. Ô, toca uma modona que tiver na guia pra lá, manda lá pro Turvo. Meus amigos lá no Turvo, manda lá pro Xim.
2: É.
1: Lá bebe com a canha de sapo, hein?
2: Pelo amor de Deus.
1: E manda lá na cruz da igrejinha lá, o Cassinho Benatão. Só tá espancando, né? Tava ventando ontem que tava ontem, rapaz.
2: Ventando lá?
1: Rapaz. Os caras vão pra nós, tava ventando muito pro lado dele lá, hein? Ah, feio os caras, hein? Você tá louco hoje.
2: Olha.
1: Pelo amor de Deus.
2: Gente,
1: tá
2: do céu.
1: Doido, velho.
2: E nem
1: mandou
2: falar,
1: o Carlinho lá, perto da igrejinha aí também. E pra todo mundo do quadro aqui, beleza? Ai, meu amigo aqui do quadro, que é bastante. Falou, Gaúcho. E pra todo mundo da região aqui. Falou, meu amigo, toca o BenTV.
2: BenTV.
1: E todo dia tem Deus, hein, Gaúcho. Falou? E vem aí pra mais um abacaxizinho doce, doce como mel, hein?
2: É.
1: Falou, Gaúcho. Bom dia, fica com Deus. Vambora, sábado, Gaúcho.
2: Uhul.
1: Vamos, Marilinha, pega pro tio a moda aí.
5: Peraí que eu vou ver.
1: Tem café, Marilinha? Falou, galera. Pode. Bom dia, meu amigo. Vai Corinthians, hein?
2: Rapaz, deve ser uma hora dessa. Ai, tem que pegar o relógio quebrado, dá pra ele consertar no circo, seus caras. Debaixo d'água também, né? Consertar relógio à meia-noite debaixo d'água. E a porca do parafuso nunca deu cria pra acabar o Goiás. Vambora, parceiro.
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2: É, velho cachoeiro, vou te contar pra você uma coisa, hein? Pode mandar fazer mais 5 mil ingressos. Vai ter que alugar um estádio do Taquarão pra inaugurar esse circo aqui. Um abraço aqui, quem quer aqui, bom fim de semana. Deve ser o Matosão, não sei, que não tá mais cadastrado os nomes lá, só os cargaristas do lado de cá. Bom dia!
6: Bom dia, Gaúcho!
2: Bom dia!
6: Manda um modão pra nós aí, aqui em Itajubi, no Ranchinho do Veneno, aqui, nós já tá na pescaria aqui.
2: Tô percebendo.
6: Almir Vicente, Liete.
2: Pescaria.
6: O povão tá tudo aqui, fazendo uma atrapalhada aqui. Manda aí. Filha de um carreteiro, beleza? Tchau, obrigado.
2: Ai, meu Deus.
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2: Caminho que vai pra lua, não tem poeira, parceiro. Vai, vambora, ajeita o teatro aí. Ô, Marcão, o fuleiro não acordou ainda, Marquinhos? Rapaz, ontem tava lá também, né? Daquele tipão de ajeitão, velho.

0: Santa madrugada do lado de cá, amanhã só os caregarinhos aqui. Haja coração, bom dia.
1: Bom dia, Gaúcho. Bom dia, Gaúcho. Eu devo ali de Palmares Paulista, manda um bordão pra nós aí. Você é Rosa lá de Pirangi, pessoal de Vista Alegre aí, pessoal da Puxada aí, pessoal da Vinhaça. Manda um bordão aí que tiver na ponta da linha pra todos os corintianos. Vamos embora. Alô, um abraço a todos.
0: Quero ver, os corintianos estão aparecendo, hein, velho. Aqui, senhor Enil, bom dia, do lado de cá, tá bem, vambora, vamos projetar comigo aqui, Valdemir Misa.

0: esse paeiro ruim aí que o senhor me arrumou, seus caras. Que o senhor trouxe lá, não sei de onde lá, dessa festa que o senhor tá indo lá do Barretão lá. O senhor trouxe um paeiro ruim lá que tá na caminhonete lá, velho. Santo Deus. Cepolino, um abraço pra você. Ah, já coração organiza. Vai vir um tarde paeiro com sabor não sei do que, sabor não sei do que lá, velho. Para com esse negócio. Do lado de cá, vambora aqui, mais só os caras aqui, ajeita o teado aqui. Aproxima comigo, eu vou de moda. Bom dia.
1: Bom dia, gaúcho. Aqui é Danilo Baldini de Ariranha.
0: Certo.
1: Puxa uma moda aí, bem arrumada aí, na ponta da agulha. Aquela que tá na ponta da agulha aí. Oferecer os cachaceiros da região.
0: Tá, beleza.
1: Aqui nós já colocamos fogo na fundanga, que nem falou outro.
0: No costelão?
1: Um abraço, gaúcho. Ah, vamos tomar uma, seu Oscar.
0: Bora, rapaz. Eu não manda esses convites, não. Vai ganhar do jeito que nós tá, hein, seu Oscar?
2: Eu vou.
0: 6:25, viajei.
3: Haja coração.
0: Coloca, gaiteiro. Tapinha na vitrola, vai. Bocó, que paraíso. Do seu sertanejo, bom demais.

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4: Bom demais, minha gente, aí 6 horas e 35 minutos. É o sertanejo bom demais do seu rádio. Japonês, Jabo de Cabal, prazer comigo.
5: Bom dia, Galchão.
4: Bom dia, Japonês,
5: Jabo de Cabal. E vem uma do Zoom aí, você manda pra nós. Bom. Manda pra todos os ouvintes da canal. Urso de Orvec, Santa Ernestina, Dona Negra, Dona Tereza. Anitta de São Luís, ah, o velho James também, Urso Dervec, Urso Santa Ernestina. Eu sou o Angélico lá. Um abração, gaúcho, fica com Deus. Abraço. Bora, seus carpos, pega.
4: Um abraço, parceiro, vai.
3: Tô indo agora pro lugar todinho meu.
4: 6 horas e 36 minutos. 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

0: estrada. Bom demais pra gente, 6 horas e 39 minutos. O Velho Bentivi já tá acordado por lá, tomando aquele cafezão forte. Velho Bentivi, um abraço, um bom dia, minha gente. Pega na tua, Oscar, pega na tua, o modão do Velho Bentivi lá pra nós. Ajeita o teatro aí. Riqueza de vida, meu povão. É lá pro velho, o seu Zé Botec também gosta demais desse modão aí, mas são os caras aqui. Bom dia, Magrão, lá em Araraquara, antenado na máquina sonora. Carlão do Guincho, Araraquara, também dona Leonice preparando aquele café forte. Nesta manhã de sabadão, 6 horas e 40 minutos, minha gente.
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0: O Cebolina também vai preparando aquele cafezão já, Cebolina, um abraço pra você lá na curva da igrejinha, vambora mais. Olha o Sabugão, velho, seus caras, se olha acordar pra tirar leite, Sabugão, velho, pra acabar o Goiás, né, velho? Também, né, tu encontrou o seu Oscar lá no Barretão lá. Ah, já coração, viu, senhor amado, velho?
2: Ia mesmo, né?
0: Nossa, mãe, que ventania, hein? Meu Deus.
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0: Falcão lá em Baté também antenado com a gente. Um ótimo sabadão. Ajeita o café pra dona Adriana, parceiro. Vai, organiza. Bernadette, o Kielzinho lá, um abraço. Obrigado de coração pelo carinho. Vambora.
1: Amigos meus.
0: Lá de cá, bom dia, minha gente. Aqui, maestro.
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0: O Alexandre já vai acordando por lá também. Alexandre já vai prosseguindo comigo. Bom dia.
3: Ô, Galchão, bom dia, bom dia.
0: Olha.
3: Bora, sabadão chegou.
0: Você vai pra onde?
3: Gaúcho, toca aí, Majestade do Sabiá. Minha mãe, Ana Bertinho, meu irmão Tico. Todos os ouvintes que tá a madrugadona.
0: Certo, vambora.
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0: Neizinho Espada também, acho que foi pro Barretão, né? Só que não acordou até agora. Rapaz, Deus, olha, o Sabugo, velho, tá numa ressaca, rapaz. Que é aquilo? Mas que ventaninha, hein, velho?
1: Boa semente.
0: É que consegue tirar leite, seus caras. Rapaz, é uma judira que dá medo, hein, rapaz?

0: ajeita a tua, tio Oscar. 6h42, Aninha do Sítio vem pra prossear aqui. O Bota também já tá encostado na beira da tua lá. Barbaridade. Olha o povão acordando com a gente amanhã só. Eu sei que eu te escuto, Aninha.
1: Gaúcho, bom dia, tudo bem? Bom aqui dia. É no do Sítio São Luís e Monte Alto. Gostaria de ouvir com o milionário José Rico, vai e vem do Carreiro? Ofereço para você, em especial, seus caras, a Tereza do Barracão Sertanejo, Pissu de Família, sou Gomercini Família em Boa Esperança, Pedrinho da Costa, sou Guida Nutrial, para Dona Lourdes de Tirama, para Marina Fernando de Arroz, para Aninha Aparecido, para minha manhã, para o japonês Japichobal, sou Cachorita Coritinga, seu chapéu preto e todos os ouvintes. Tenham um bom dia!
0: Bom dia, Aninha. Já fez o café, Aninha? Tanto carinho. Fez o café por lá, raja coração aí, maestro. Pega três, clássico da moda sertaneja, maestro Oscar, pra esse povão que tá preparando o café no sítio da chácara, fazenda, antenado com a gente, joelho dobrado, atrás de um para-brisa. Os caminhoneiros pela cestra da vida, contagiram no 3000.
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0: Um abraço, meu amigo Tinho, da Troiano também, lá ali, da Constrói. Um abração pra toda a equipe por lá. Vai, Soscar, já vai acordando por lá também. Lá pro Jabá também. Jabá está lá na chácara, Soscar, vai. Uma ventania que dá medo por lá também, velho. Vou te contar uma coisa, Soscar. Essa semana tem que acabar logo, velho. Pelo amor de Deus, que é isso? Nossa, rapaz. Fácil não, velho. Ah, vamos tomar um café, vai, Soscar. Vamos prosear. Vamos acender um paeirão, velho, lá que nem o velho burrão tá fazendo lá na barrinha também. O velho assim também que já foi pro pega, velho. Abraço pra você, Wilson da Santa Destina. 6h44. Vamos acender um paeirão. Vamos dar uma proseada lá, Soscar. Um abraço lá pro Perninha também. Antenado com a gente lá em Paraíso. O Perninha daqui não acordou ainda não. É por isso que eu falo pra você logo que essa semana tem que acabar, velho. Olha, é bom, já fui lá, Neto, lá em São Lourenço, o Turvo do Açougue e Mercearia, por lá com aquele pão quentinho já todos os dias pra você. Um abraço. A linguiça caipira, por onde porco da casa. Um abraço, Lebão, velho. Tá firme na trave por lá, velho. Um abração também lá pro Cristiano Quesada, também tá na estrada da vida aí. Antenado com a gente, Cristiano, no aplicativo. Joelho dobrado, parceiro, velho. Parabéns, é o nosso destino, parceiro, velho. Enquanto descansa, a gente dá mais uma volta ao mundo, parceiro. Aí você prossegue e comenta com este povão que tá de rádio ligado. Eu vou pitar um paíra agora.
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0: Bom demais, minha gente, aí 6h56, vivendo aqui no mar. Patão de primeiríssima qualidade aos avanços da boa moda sertaneja. Amanhã só os caras, vambora aqui, dona Maria Aparecida Assis. Bom dia, meu amigo Bota também, bom dia, prosseia comigo.
1: Bom dia, gaiteiro. Gaiteiro é o Bota do Faroeste. Bela roupa, né, gaiteiro? Gaiteiro, toca o menino da tábua pra nós ouvir. Quero oferecer pra toda a população de Cano Rodrigo, meus amigos, meus inimigos, né? Manda o menino da tábua pro Zé Rosa Pirangi, Chapéu Preto Quartinho, Cachoeira, Cadiarço, né? Manda mesmo pro Nilo da Van. Ô, gaiteiro, vamos pegar descendo, subindo contra a mão, guarda lá, cata no algodão, né? Tchau, um abraço. E com Deus, meu amigo.
0: Um abraço, vambora, Bota. Ajeita amanhã.
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0: 6h57, vai acordando Taquaritinga e toda a região, mas só os caras ajeitando. Do lado de Gal, Giba também, alô Giba lá da Constrói, antenado com a gente, Giba. Um abraço, vambora, bom dia. Tô ligado na máquina sonora Ventania lá da minha querida. Ai, Carice Catandu, vambora.
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0: As águas de São Francisco, abraço, Franceli Marim também, lá em Novo Horizonte, mas.
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0: FM acordando Taquaritinga e região, é o seu sertanejo bom demais, o Angélico, bom dia Angélico, abraço pra toda a galera pra, antenado com a gente, Angélico, obrigado de coração aí, o Kielzine lá de Batão, um abraço pro Seleto, obrigado de coração pelo carinho, vambora aqui. Henrique de Araraquara, acordei meio ruim ainda, de ontem, não precisa nem falar, né, tô sabendo, pelo amor de Deus, oi rapaz, bora trabalhar. Ah, não conseguiu caçar a Bota pra trabalhar, velho? Rapaz do céu. É verdade. Ô, Jesus. Lá de cá, vambora, gaiteiro. Alô, você, bom dia.
3: E Gaúcho, mas de Cano Rodrigues, você ficou estranho, choró, caminhoneiro, bicho louco.
0: É bicho louco?
3: Fez pra todo mundo de Cano Rodrigues, tá comendo agora. Muita cortinga aí. Fez pro traço eletricista, pro paçoca, soldador. Fez pro Birão da máquina, pro Birinho motorista. Fez pro Zé Monteiro. Fez pra vocês acordaram. Falou? Vou procurar pra vocês ver se vocês sobram pra cima e aí. Faz o que fazem na hora.
0: Faz o café aí, toma um café, que você deve estar numa ressaca também que dá medo, velho. Do lado de cá, vambora aqui, gaiteiro, velho. Ah, já coração pra você comigo.
4: Ô, Galchão, bom dia, Galchão.
0: Bom dia.
4: Bom dia, Oscar. Galchão, seu Oscar já tá abastecendo o avião de rosca pra buscar a
0: cedo.
4: Internacional.
0: Tá cedo ainda.
4: É isso aí. É isso aí, seu Oscar. Vamos abastecer o avião de rosca aí. Ô, Galchão, se for possível, toca pra mim aí do Milionário Zé Rico, 20 anos. Beleza? Oferecer pro Luri, o Jacaré, Loura Alto Pesa, Jacaré.
0: Tá dormindo, velho.
4: Tá na escuta também.
0: Tá dormindo ainda.
4: Beleza, Galchão? Um abraço. Tchau, tchau, Galchão.
0: Um abraço pra você, Alvavá, lá de Batão. Vambora. Pela de cá, amanhã, seus caras, vambora ajeitando o teatro. Vai prosseguindo comigo aqui, tio. A Santa Regina também não acordou ainda. Mas o que tá acontecendo com esse povo, seus caras? Neizinho Espada acabou de acordar lá na Americana agora, rapaz. Disse que não tá legal também.
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0: Toma um cafezão lá.

0: no meio do bolo aí.
1: Chega.
0: Valeu? Deus abençoe aí, bom programa aí. Valeu, velho. Até mais aí. Tchau, tchau. Um
1: abraço pra você, Toninho. Vambora.
0: Ô, Gaúcho, bom dia.
1: É o mesmo áudio, seus caras aqui. Um abraço, Toninho. Vambora. Irmão do Nelson e da Cássia. Um abraço pra toda a Fabiagem também. Vou de moda amanhã, seus caras aqui. Marina, bom dia.
2: Bom dia, Gaúcho. Marina, dia. Na esquina da saudade, se der pra ouvir. Mandar pra Aninha, do Cid São Luís. Pra Ana Rosa. Pra Ana Rosa e toda a família, pra Maria Domingos, pra Dona Josefina, meu irmão Antônio da Santa Rosa, todas as minhas irmãs, minha cunhada Idalina, pra todos os ouvintes, pra você e família. Então, bom dia.
1: Bom
2: Deus
1: dia.
2: No comando sempre.
1: Com certeza. Um abraço, Marina. Bom dia. Ajeitando a tuia, tio Oscar. Ajeita a tuia. Aí, tio Oscar, vambora. Do lado de cá, 7:01, manhã de sabadão.
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1: Bom demais, minha gente aí, sertanejo, no seu rádio de Bengua Vida, Rastro na Areia, 7:08, Neto Queuzini também aí, e a mamãe Bernadette também, um abração, mandando um abração também lá, Soscar, lá pro Velho Portuga também, um abraço, Lara Matão, antenado com a gente, um abraço, vamos embora aqui, maestro, Soscar ajeita. Bom dia pra você, obrigado de coração pelo carinho, maestro aqui, o Trinca também antenado com a gente, Trinca, já fez o café, Trinca, ajeita o teado aí, vamos embora aqui. Claudecir do Busão também aí, um abraço lá na Santa Catarina ainda, férias merecidas, hein, parceiro, velho, um abraço pra você. 7:09, hoje é dia de passar no Feola Supermercado, todos os dias tem promoções no Feola Supermercado e confira as ofertas para esse finalzão de semana. 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Vai lá, tio. Manhã gostosa de sabadão, minha gente. Vai acordando Itacoaritinga e toda a região no seu sertanejo. Bom demais. Vambora aqui, maestro. Bom dia.
2: Oi, Gaúcho. Bom dia. Maria Domingos de Santa Adélia. Eu não sei se você tem aquela música. Eu também não lembro quem toca. O Paletó do Boiadeiro. Se você tiver, você toca para mim ouvir o Gaúcho.
1: Tá bom.
2: Ou se não tiver, toca outra.
1: Certo.
2: Eu vou oferecer pro meu esposo João Domingos, vai lá para meus filhos, vai para Helene Embo, para Tata do Queijo, para Ana Rosa.
1: Certo.
2: Vai para Creuza, vai para Marina, vai lá pro Laerte Pirassol e a Ione. Vai para todos os ouvintes, o Gaúcho.
1: Tá bom.
2: Muito obrigada, tenha um ótimo final de semana.
1: Um abraço, obrigado de coração aí, maestro. Vem na tuia no paiol, seu Oscar aí. Pode carmar de Boiami, seu Oscar, fica tranquilo aí. O Sabugo Reds que vai voltar pro Barretão hoje, seu Oscar aí. Falou que tá precisando de companhia, companhia, parceria, talicuz, coisa e tal.
3: Eu vou.
1: Um abraço também lá pro Zé Márcio, também da Churrascaria Gaúcha, no coração de Santa Adélia, José Márcio. Sua esposa Camila já por lá, tinha errado ligado, maestro.
4: Chamava, chamava, não tinha ninguém.
1: Alô, Sandrão, dá uma olhada aí, Sandrão, pra mim aí. Um abraço lá pro Laurindo também aí, já tá de joelho dobrado, Laurindo. Um abraço pra você, Bigode Carretilho, obrigado de coração pelo carinho. O povo que vai acordando, está se aparecendo aqui, frio, rapaz, tá frio, tá louco, rapaz, abandona.
4: Encontre essa.
1: 7h14, minha gente, bom dia, bom dia. Aqui acho que é a Silvia Micali, né? Bom dia. Positiva lá, chique lá, mandou a loirinha lá, seus caras lá. Beijo no coração. Manda um beijo lá pra ela, o Marilinha, vai com uma coisa também, né? Ajeita aí, tio Oscar, vai. Do lado de cá, vambora aqui, minha gente. Edmilson, vambora, prosseguindo comigo. Alô, você.
5: Dia Gaúcho, que é o Diniz do Catanduva. Gostaria muito de ver do Dilho Nero Teixeirinha.
1: Ah, beleza.
5: Ofereço pra você, pro seu Oscar. Muito
1: obrigado.
5: Pra Ninha do Cid João de Cabal, Sebastião Dotti, todo de Verão Vido. Todos os dias tem Deus, Gaúcho.
1: Com certeza.
5: Tá na canal, tá de bem com a vida. Solta o Bem TV, solta o Bem TV. Quero ver, quero ver, quero ver.
1: Quero ver no galho do Jacarandá, meu povo, 7h15. Vai acordando, Taquaritinga e toda a região. Saudade de alguém, mas eu não sei se hoje ela vem. Esquina da Saudade. Monetário e financeiro, minha gente. O Madão é chique demais. Quero ver, quero ver.

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0: Bom demais, minha gente. Aí o Vai Vendo Carreiro, 7 horas e 23 minutos. Bom dia, lá pro Anderson Aparecido Romano. Um abraço pra você, vambora. A Vilma Dong também, bom dia, Vilma. Raja coração pra você comigo. Bom dia.
1: Bom dia, Gaúcho. Vilma Dong, tô ligadinha. Bom sabadão.
0: Pra todos nós, um abraço, bom dia. Põe na tela aí, Maestro Oscar, põe na tela pra nós, porque vem aí, vem festa aí, Maestro Oscar, quermesse da Barra Mansa.
2: Essa é a nossa festa, César e Paulinho,
0: os nossos. Vem aí o grandioso festejo e louvor ao padroeiro Senhor Bom Jesus do bairro da Barra Mansa. Anote a sua agenda, parceiro, véio. Vem pra cá, vamos festar, véio. Vai ser aí domingo, dia 23. Domingo, dia 23, é amanhã. Nesse domingão aí, dia 23 de agosto, a programação começa logo cedo lá, viu, minha gente? Lá no bairro da Barra Mansa, começa logo cedo. Eu convido você, as famílias, às 10 da manhã também, aí tem a Santa Missa. Tá certo, a segunda tradicional aí, procissão aí, em seguida, segunda procissão aí, depois tem a festa que continua com aquela quermesse completa pra você. Vai ter leilão de prendas e assados, deliciosos assados também, e muita animação pra reunir aí toda a família. Então venha pra cá, venha para o bairro da Barra Mansa. Ainda vai ter um show ao vivo aí com a dupla Cadu e Matheus. Participe dessa festa de fé, tradição e alegria, o festejo do Senhor Bom Jesus, dia 23. É amanhã, desse domingão, no bairro da Barra Mansa. Todo mundo convidado pro festão.
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0: Um abraço a toda a comissão de festa organizadora por lá, 7h25, mas
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2: Chegando agora a dupla Coração do Brasil, Tonico e Tinoco.
0: Galera que tá pedindo informação sobre a internet, é com a Intercanal, viu, galera? Tá beleza? Não é com a gente aqui. Você pega o carnezinho e dá uma ligadinha na Intercanal, que a galera já está chegando por cá. Tá beleza? Lá no Jardim do Bosque. Falou, Fernando. Um abraço pra você, velho. Tá chique demais. Vamos por aqui, maestro. Do lado de cá, bom dia.
4: Bom dia, Gaúcho. Tudo bem?
0: Opa.
4: Bom sábado pra você. Tô aqui ouvindo pro seu programa aqui. Aqui no sítio, tranquilo, tirando leite. Acabou já, viu? Acabou. Já não tá mais berrando não, amigo.
0: Acabou, tá? Cedo, hein, rapaz?
4: Um bom sábado pra você. Que Deus abençoe e proteja você, tá bom?
0: Abraço.
4: Vai, abacaxi. Pega. Um abraço, que... um abraço, meu amigo. Fica com Deus. Tchau.
3: Vai começar.
0: 7h26, minha gente. Vambora do lado de cá. Raja coração, caminho que vai pra lua, não tem poeira, parceiro. Do lado de cá, bom dia.
5: Bom dia, Gaúcho. É a Neuza de Pirangi. Moro aqui na chácara do Zé Preto. Vou de carona na próxima música aí. Ofereço pro meu marido João Carlos, meu filho Danilo, pro meu neto Guilherme. Para minha filha André de Lourdes, para minha neta Ana Carolina, meu genro Querivaldo, e para todos que estiver ouvindo, e para vocês da rádio, um bom dia.
0: Bom dia, bom dia, pessoal aí da Penha do Limão e da Laranja, que também que vai para roça hoje ou não vai, sei lá, só se organiza aí.
2: Chega para cá, vamos cantar.
0: Chega pra cá, vamos escutar modão sertanejo, mas essas caras ajeitam a teada aí, vamos por aqui. Neizinho Espada tomando um cafezão na Chico, vai pro pega hoje, Neizinho, vai cuidar da besta ruana, velho. Na casa de Mané Pedro, foi numa festa de São João, eu cantei moda de viola, cateretê. Toada paraguaiana, dessas que mexe com o coração.

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1: Aí a majestade, o Sabiá Maestro Oscar Alunardinho. Abraço pra você lá na minha querida Monte Azul.
0: A majestade, o Sabiá.
1: Chama, tio, vambora.
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1: 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São 7h38, minha gente. 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Um abraço a toda a galera por lá, maestro. 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

0: saudade de alguém, mas eu não sei se hoje ela vem mais. Bom dia, minha gente bonita, minha gente amável. A Canaã FM vai acordando, Taquaritinga, região com sertanejo bom demais, Gagine. Bom dia, bom fim de semana. Haja coração aqui na colheita do palito do sinalzinho em Acanga. Um abraço, Flavinho, andando com a gente por lá. Bom dia pra ti, pra você também. Vambora, maestro. Sabendo. O pastel lá, o pastel quer fácil. Pastel velho. Alô, Felipe Saita, bom dia. Matosão velho, um abraço, vai prosseguindo comigo.
1: Bom dia, Itagarinha, aqui é Matos de Catanduva. Ah, toca aí pra nós aí, Barreirito, morto por dentro, tá bom? Vai pra minha mãe, Ana Maria, que manda um abração pra você. Pra galera do bairro Roberto, na Vila Rodrigues, na rua Araraquara, Quinta Recife, lá sempre na sintonia, na Canal 1. Manda um abração pra eles lá.
0: Tá dado o recado, Gaidiro, vambora aqui, Ana Rosa. Bom dia, Ana Rosa. Do lado de cá, maestro, 7h41, nesta manhã gostosa de sabadão. Bom dia.
2: Oi, Gaúcho, bom dia. Aqui é a Regina. Eu queria mandar um bom dia para Ana Maria Miquelin, para Lucilene família e para o Angélico. Que Deus derrama muitas bênçãos na saúde deles. Que você tenha um sábado abençoado.
0: Para todos nós, amém. Muito obrigado.
3: Pensar depois.
0: Seu Toninho Gilbertoni gosta demais da programação 7h41, minha gente. 7h41. Abração também lá pro João Betaça, tá por lá também, lá de João Barbitas, antenado com a gente nos preparativos por lá, João, um abraço pra você. Quero mandar um abração também lá pro Maurinho, também da lanchonete Empório Rossi, lá na minha querida Cândido Rodrigues. Alô, Maurinho, um abraço pra você. Hoje tem show lá, hein, velho? Hoje tem show por lá, um abraço lá pra toda a galera lá de lanchonete lá, seus caras. Maurinho, antenado com a gente aí, velho. Hoje tem lá o Juninho Sombra por lá. Barbaridade. Quero ver. Um abraço a toda a galera de Cândido Rodrigues. Um abraço aí. Vive na traia, parceiro. Vambora. Louquinha Cachaceiro também aí, antenado com a gente. Um abraço lá na Monte Azul. O Zoom Barra Pesada vai acordando na Mirassol do Oeste também, no estado do Mato Grosso. O Marquinho também já vai no embala por lá, velho. Porque lá agora é uma hora antes, viu? Lá é 6h42. Um abraço pra galera lá no estado do Mato Grosso. O Marquinho vai acordando por lá também, Marquinho. Rapaz, na ressaca, hein, Marquinho? Pelo amor de Deus, hein? Semana cumprida essa, pelo amor de Deus, hein, rapaz? Tá bom pra plantar canelinha, velho. Santa madrugada, organiza aqui. Ah, já coração, só os caras organizam. Ajeita o terreno aí, ó.

0: Lucila, Lucila, né? Lilica, só se organiza, Lilica Ward. Não é com a gente aqui, vocês têm que ligar na Intercará, viu, gente? Tá beleza aí? A respeito da internet, tá beleza?
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0: Nezinho Espada, diz que vai pra Piracicaba hoje, que vai ter uns cururu por lá hoje, umas cantorias, taricuz, coisa e tal. Vai ter também o chá, né? O chá.
2: E é mesmo, né?
0: Tem chá, seus caras, quem que faz bem, dá demais da conta.
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0: Seu Expedito e a Dona Diva lá na Boa Sorte, um abraço a toda a galera por lá, amanhã só os caras aí. Eu mandar um zoom bem forte aqui, amanhã só os caras aqui pra toda a galera aí, lá do restaurante Acauã, lá pro seu Nenê também. Alô, seu Nenê, um abraço lá pro Eduardo, toda a galera que tá por lá de errado, ligado, antenado com a gente. Diz que amanhã é nível do Xixa, não é, só os caras? Amanhã vai parar Itajubi, vai virar uma concentração imensa lá.
2: E é mesmo, né?
0: É, rapaz, justo amanhã grande pode participar, hein, seus caras aí, rapaz.
3: Eu vou.
0: Você vai aonde, rapaz?
1: Perdi.
0: Tô sabendo que a menina já mandou 10 recados pro senhor aqui nesse seu celular aí.
3: Isso é uma vergonha.
0: Ai, pra menina, rapaz.
1: Que eu amo tanto.
0: Rapaz, esse... eu vou dar uma paradinha ali no Xixa amanhã, seus caras. Vou parar por lá. Vai fechar Itajubi também, seus caras. Viu, senhor amado? Ah, meu coração. Doutor Fábio Betarello, será que ele pegou o alvará, seus caras aí? Acho que não conseguiu o alvará também. Nossa, que vergonha, seu Oscar, rapaz. Você tá sabendo?
2: Sei não.
0: Rapaz.
1: Em outras placas.
0: Tem que começar a fazer oração, seu Oscar, pra essas mulheres acertar aí, né? Que nem o Lardinho falou, o povo mineiro é um povo muito bom, né? Um povo ajeitado, conversa manso, tal e coisa. As mulheres mais mansas, né, seu Oscar? Agora aqui no estado de São Paulo, toma o celular da gente, brinca com a gente, tal e coisa e tal. Nossa, meu Deus do céu.
3: Oh, Jesus.
0: Ah, chama o menininho lá do netinho lá do Marquinhos.
1: Eu adoro.
0: Como é que é?
3: Oh, Jesus.

0: Vamos com Adão do Zoom, mais um milionário pra toda a galera. Quero ver, maestro, quero ver. Mais um, prosseia com o Pavão, mais um.
1: Eita! Oh. Adão do nosso repertório pra você.

0: Bom demais, minha gente, aí 7h53, aqui do lado de cá, prossiga comigo, bom dia!
1: Bom dia, Gaúcho, bom dia, Malu, tô ligadinha na Canal 1, toca pra mim uma música do Leonardo, qualquer uma dele, Maria Rosa da Estância Verde Flora, eu mando a programação pra Vilma Dong, pra Rosimari. Bom dia.
0: Duas letras. Malu, eu não chegou ainda não, seu Oscar. Agora que. Pode falar comigo, seu Oscar? Já vazou?
2: Não posso falar agora não, tô aqui no helicóptero.
0: Rapaz do céu. Você abasteceu pelo menos? Você não pegou o galão errado não? Tem um galão lá que é a canelinha, seu Oscar.
2: Não posso falar agora não, tô aqui no helicóptero.
0: Rapaz, tá brabo, rapaz. Deus te amo. Meio nervoso, não vem com esse negócio de bloquear não, seu Oscar. Eu já bloqueei você também, você não vai nem saber de onde vem a bloqueação. 7h54, as águas de São Francisco Limarim passou por baixo da ponte.

Queria ver com a galera. Gera, vamos ver a galera, quer ver? Pra ver se vocês estão afinadinhos, só o refrão sem a banda aqui, só vocês.

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1: Bom demais, minha gente, daí são 8:09. Chegamos ao final de mais um Sertanejo Bom Demais, na sua 93,7, aos baluartes, aos patrocinadores, meu muito obrigado, Maestro Oscar já se encontra de volta aqui, já vai ajeitando a tua aí de Oscar, ajeita aí pra dona Malu Bandeiro, já coração, ajeita aqui, é do lado de cá, né, Malu?
2: Isso.
1: Vamos ver aqui, agora aqui. Bom dia, Malu.
2: Bom dia, tio Gaúcho, tudo bem?
1: Tá bom assim ou mais alto, mais baixo?
2: Tá ótimo.
1: Tá bom, então tá bom.
2: Chico. Ô, seu Oscar, bom dia, seu Oscar.
1: O senhor dá bom dia pra Malu, tio Oscar.
2: Será que o senhor pode agora conversar com o Gaúcho?
1: Ao vivo.
3: Bom dia.
2: Bom dia.
1: Tá meio bravo, seu Oscar, mano.
2: Tá bravo?
1: Tá bravo daqui.
2: Por quê? Namorada, não, a esposa brigou.
3: Ia mesmo, né?
1: Não, mano, ele tá indo pro Barretos, né, mano?
2: Ah, tá. Ah, não é pro Barretos. Mas tem cascalinho pra pagar as entradas de Barretos?
1: Tá indo patrocinado, mano.
2: Mais fácil. Seu Oscar. Barretos.
1: Chegando aqui 5:30 da manhã, mano.
2: Meu, só o pó da rabiola.
1: Barrotado.
2: Que
3: gente do céu.
2: Seu Oscar.
1: Perfume das madrugadas, mano.
2: Não, só, ah, o perfume, ah, né? Perfume é causístico. Ô Gaúcho, eu tava vendo as montarias pelo celular, pelo YouTube, eu gosto muito de ver a coragem de alguém montar numa fera daquele tamanho, meu Deus. E quando o boizão tá no brete, o brete é do tamanho dele, né? Literalmente assim, não, nem respira direito. E aí, Gaúcho, ele dá uma agitada e assim, pega meio de lado aqui, tem peão que já, depois que cai, já sai mancando. Só ali, naquele chacoalho pequenininho, dentro do brete, todo preso e tudo mais. Mas são bois muito bonitos. Chiquinho, tem boiada lá, Gaúcho?
1: Tá com a boiada lá.
2: Ah, é?
1: Tá.
2: Muito lindos, muito belos. Muito bonito, muito bonito. Que coragem daqueles meninos. 20 quilos, né, Gaúcho, cada um?
1: É, 20 quilos. Mano.
2: É, no máximo de peso. Em cima de um de, sei lá, quantos quilos pesa aquilo lá. Coisa mais linda do mundo, coragem. Eu gosto de assistir, eu gosto de ver. Aí quando termina as montarias, eles cortam o sinal, né? Pra não...
1: É.
2: Provavelmente contrato com os artistas tal, e tal. Enfim.
1: Show de
2: sem
1: bola.
2: Sem problema.
1: Tio Chico tá lá. Tá lá desde...
2: Tio Chico tá lá?
1: Tá lá desde quinta-feira.
2: Abraço, tio Chico.
1: Até imagina.
2: Que festa, né, Gaúcho?
1: Uau! Até imagina como é que não deve estar.
2: Que grande o espaço pra tudo. Que cada ano eu percebo, Gaúcho, que eu tento acompanhar pelo YouTube as montarias, eu gosto, né? E aí, Gaúcho, assim, parece que a cada ano tem novidade, tem mais brilho, mais, tudo muito mais sofisticado, tudo muito belo. Barretão, é uma festança, hein?
1: Barretão é famosa no mundo inteiro, né?
2: É, sem dúvida. Eu gosto desse macaquinho bonitinho.
1: Matoso Catanduva, Malu.
2: Um abraço, Matoso. Você sabe que o Matoso é carreteiro, né?
1: Caminhoneiro.
2: E o velho James, será que é ou foi ou tá sendo ou virá a ser?
1: O problema do velho James não é as primeiras nem as do meio, as últimas.
2: As últimas, né?
1: Bom dia, dá beijo pra quem aí, tio? Dona Rosa
2: Battioli. Rosa Battioli estava com o nervo ciático, que eu chamo de asiático, que eu prefiro quando brinca com o nome dele, né?
1: Nossa, nem me lembra, Malu.
2: Tava. Você também teve, né, Gaúcho?
1: Ah, você passou uns 15 dias desse jeito e foi largando.
2: Largando não, porque diz que dói.
1: Ontem eu não aguentava nem levantar o braço, mas aqui eu falei,
2: vai
1: ter que ir no teu japonês.
2: Japonês.
1: Japonês, mandou um karatê no pé.
2: É.

0: Eu já vi gente. Ele fazia assim, Gaúcho. Ele toca só num ponto, assim, tipo no braço ou nas costas da gente, assim. E ele fala. Deixa eu ver, você vai ver como ele vai reclamar. Faz assim. Só encosta, Gaúcho. E a pessoa.
1: E só mexeram no meu pé.
0: Maravilhoso. É, então.
1: Só mexeram no meu pé. Eu falei, mas.
0: Não é no pé, né? É as costas. É o braço.
1: É o braço. Eu falei, não, é aqui. Ele falou, é aqui.
0: É aqui.
1: Você vai sair daqui andando. Eu falei, mãe, que coisa. Bom, já verdade. É a sexta vez que eu vou ler, mano.
0: Uau.
1: É, aqui quando acontece, você vai largando. Fala, não deve ser.
0: É, mas é melhor.
1: Aí vai no torcilax e vai.
0: Só ameniza, né?
1: Não vira nada.
0: Não vira nada. Sara. Ô, japonês, um beijo no seu coração, saudades de você.
1: Seu Luiz.
0: Como é que ele tá?
1: Uma vez eu levei o fio lá. Fiozão lá.
0: Nossa, o fio contava.
1: Daqui tá a mãe daquele homem lá, sai água dos olhos. Gaúcha, te mato.
0: E o japonês fala, tá vendo o tamanho, Malu, desse rapaz aqui? Tamo vendo. Tipo assim, você, cara, homens de corpo, né? E aí você vai ver, ó, faz assim, ó. E ele aperta um pouquinho só. Ai, japonês, tá doendo. Ele não, é assim mesmo, daqui a pouco resolve.
1: Pelo amor de Deus, vamos ver o que o velho James traz pra nós.
0: Velho James, querido, bom dia.
2: Bom dia. Bom dia, Malu.
0: Bom dia.
2: Já dei bom dia pro Gauchão, era 5 horas. Dupla revelação, dupla do amor de nossos coração.
0: Obrigado.
2: Chão Goiânia. Saudade de alguém, mas hoje ela não vem, pai eterno. Maluzita, tudo de bom e belo pro você, querido.
0: Querido, você também.
2: Uma ótima programação aí.
0: Obrigado.
2: E lá vai Parmeira. Parmeira, velho, ninguém segura mais.
0: Flamengo tá encostando. Flamengo tá encostando, meu amigo. Flamengo tá encostando.
1: Silvia Micali aqui, Malu?
0: Cadê Silvia Micali? Isso.
1: Bom dia.
0: Beijos.
1: Começar o sábado do jeito.
0: Abraço.
1: Desse jeito aí.
0: Você tá tomando banho com essa água aí, Silvinha? Beijos.
1: Nossa, hoje tá, hein?
0: Hoje tá, propício.
1: Ai. Abraço.
0: Um abraço, Silvio.
1: Neizinho disse que vai pra Piracicaba.
0: Neizinho, estava vendo na TV o Rodeio de Barretos. Califórnia tem um boi invicto lá. Esqueci o nome do boi. Olha, vou prestar atenção mais nos nomes dos bois agora. Até porque eles colocam referência assim na tela, né? Pra gente ficar lendo e tudo mais. Uau!
1: Chique.
0: Cada boi lindo. Mas eu gosto, Gaúcho, daquele que sai do brete e ele pula. Tem uns bois que pulam assim, regularmente. Então dá mais chance do peão ficar em cima dele. Mas aquele que pula fazendo assim um 360, Gaúcho, que ele vai mudando assim de posição.
1: Pega na contramão. Aí...
0: Quando ele entorta assim um pouquinho o traseiro dele.
1: O corpo do camarada não aguenta.
0: Não aguenta, você desequilibra. Até porque você está em cima do couro do boi.
1: E a mão tem que estar para cima também.
0: A mão para cima, só tem
1: se
0: uma mão para equilíbrio.
1: Relou no boi, está desclassificado.
0: É.
1: Então é aquele corcoviado que ele manda para cá e já guarda aqui na contramão, o cara tem que ter junto.
0: Aquele boi que é legal, Gaúcho. Quer dizer, pra nós lá assistir.
1: É verdade.
0: E eu fico com o credo na boca, como diria minha avó, Gaúcho, de medo do peão cair e ele machucar, ser machucado pelo boi.
1: Eu já vi várias
0: assim. Mas são muito animais muito bonitos, hein?
1: Muito bonitos.
0: Muito, muito belos.
1: Bom dia, Gaúcho. Belíssimos. Malu, final de semana.
0: Bom dia, ótimo. Querido, querida.
1: Tem um amigo
0: não
1: nosso
0: conheço pela foto.
1: Que comprou um drone, Malu.
0: Ah, é?
1: Um amigo nosso, lá de Novo Horizonte. Mas vai nos break agora, depois não vai falar dele.
0: Não, conta do drone.
1: Drone, comprou um drone, acabou de chegar. Ele falou, chegou agora, Gaúcho.
0: Mas ele sabe manusear já e tudo?
1: É aquele drone que leva peso mesmo, Malu.
0: Ah! Que legal.
1: Que diz que é pra passar no circo, por cima assim, ó. Filmando, diz que vai.
0: Interessante.
1: Nosso amigo Marquinho do Coqueiro.
0: Marquinho, você tá tão poderoso assim, amigo.
1: Um drone, mano.
0: E o netinho dele, que é o xodó dele? E da mulher dele?
1: Diz ele que é pro netinho, mas não sei não, viu?
0: Você sabe que a gente adulto às vezes tem vergonha de dizer que a coisa foi comprada pra gente e a gente coloca no espinhaço, como diria meu povo nordestino, a gente coloca no espinhaço das crianças, né? Mais fácil. Que bonitinho, comprou pro netinho, pro filhinho.
1: Oh, Jesus.
0: Jesus, né, seu Oscar? Bom, você tem visto tio Gustavo?
1: Tio Gustavo? Não consegui ver ainda, meu amor. O homem tá na
0: correria. Tio Gustavo deve estar feliz, porque a gente passou de fato. fase.
1: É o Marquinhos, você mandou aí, mas não carrega as fotos aqui. O que, que é isso?
0: Clique em cima.
1: Vamos ver aqui o áudio isso. dele. Vamos ver aqui.
3: Ô, Malu, bom dia.
0: Bom dia, Marquinhos.
3: Bom dia aí pro seu Oscar. Bom dia pro Gaúcho.
0: Bom dia pro seu Oscar, que bonito.
3: Uma programação muito boa e bonita que vocês fazem aí todo sábado.
1: Oh, Jesus.
3: A risada tua que todo mundo gosta, né? Não tem como não gostar, né?
0: Obrigada.
3: E o seu Oscar esteve aqui. Acho que ele vai comentar aí, né, na segunda-feira com nós aqui no Horizonte. E eu queria que você perguntasse para ele, Malu, se ele lavou aquela camisa vermelha. Que parece que ele nem queria lavar a camisa vermelha, viu? Aquela camisa vermelha. Parece que tinha um perfume muito especial, hein?
0: Perfume especial. Que camisa é essa, Gaúcho?
4: Tu não pode fazer isso, que é pecado.
0: É pecado falar da camisa vermelha, né?
1: O Marquinho não tava combinado, você viu, Marquinho? Isso aí não tava no script. Qual que é que a gente vai ligar aqui, Malu?
0: Não, ela fala aqui no meu.
1: Vai
0: aqui
1: mesmo?
0: Não tem problema nenhum. Isso.
1: Bom dia,
5: já? Bom dia, vou falar já?
0: Já.
5: Bom dia, Gaúcho. Bom dia, Malu.
3: Bom dia, querida.
5: Eu tô aqui, desculpa até interromper o programa de vocês, mas é um plantão. O que aconteceu? Teve um furto de cabos aqui nessa avenida principal e eles romperam o cabo principal da Intercanal. Então nós estamos com a internet, com a cidade praticamente toda sem internet. Nossos técnicos já estão trabalhando para restabelecer a conexão. Então gostaria de avisar a todos que o cabo foi rompido, nosso cabo principal, a cidade praticamente toda sem internet da Intercanal. Não é problema técnico, e sim problema de furto. E eu peço a todos que tenham um pouquinho de paciência, porque todos já estão trabalhando. E no mais breve possível a gente vai retomar o sinal de internet para a cidade inteira, pessoal. Então, por favor, um pouquinho de compreensão. Eu sei que é difícil ficar sem internet nos dias atuais. A gente não consegue, porque tudo a gente depende de internet para trabalhar, para divertir, né? Para se comunicar, para comprar, para pagar, para tudo. Mas assim, então a gente está pedindo aqui em nome da Intercanal um pouco de paciência, porque já estamos trabalhando para restabelecer os cabos que foram rompidos por conta de um furto na nossa rede principal aqui, viu, Malu?
0: Bom, a gente fica avisando ao longo da programação,
5: eu vou,
0: viu, Patrícia?
5: Vou escrever e deixo aqui pra vocês.
0: Tá joia, tá joia.

0: de cabos da internet, da Intercanal em especial.
1: Mais
0: então, paciência,
1: uma vez.
0: É mais complicado uma. Esse tipo de coisa. Até para as autoridades policiais não tem como muito fazer isso, porque, enfim, gaúcho, não se está em todo lugar, todo o tempo, né? Só é, o poderoso Deus que pode fazer isso, enfim. Então, paciência, os meninos já estão sabendo disso, já estão providenciando.
1: Já está no
0: graças
1: ponto,
0: a Deus.
1: Então, muita paciência nessa hora aí.
0: Nessa hora.
1: Não, vamos lá no nosso amigo Gustavo, mano.
0: Vamos.
1: Vamos no Gustavo.
0: Tio Gustavo, abraço para você. Ô, Gustavo, vê se passa aqui mais cedo que a nossa entrada aqui, né, gaúcho?
1: É.
0: Desculpem.
1: Passa, já traz um pãozinho de queijo também, viu, Gustavo?
0: Ah, tem que trazer o pão de queijo. Eu já tomei o café que o gaúcho fez.
1: Isso.
0: Mas é tá. Aquele café que quando você pega o copo, já sente o cheiro do café.
1: Café é macho, meu irmão.
0: Café forte, é forte, sem açúcar. Sem açúcar. Eu gosto assim.
1: Aliás, muito um bom. Abraço pra dona Edmeia, que mandou esse café pra mim lá de Novo Horizonte, que eu tive lá em Novo Horizonte, segunda-feira.
0: Ela que fez o... Não, o pó te ela, deu de presente.
1: Ela mandou pra mim. Um abraço.
0: Gaúcho, você fez um belo café.
1: Esposa do nosso amigo Marquinhos.
0: Você já pode casar, gaúcho.
1: Com o drone, eu tô pensando nesse negócio.
0: Tá pensando? No drone ou em casar?
1: No drone.
0: Então você tá preparado pra casar? Não, eu tô pensando nisso. No drone ou no casamento?
1: É, esse negócio de casamento é muito custoso.
0: Casamento gasta muito dinheiro.
1: As mulheres estão muito briguenta, muito, sabe?
0: Muito
1: qualquer coisa,
0: bravas.
1: Qualquer coisa. E já taca com a roupa do camarada. Fala, o camarada dormindo no tapete da sala.
0: Ué, mas era melhor não fazer assim, mas se faz.
1: Então, olha o japonês ligando pra mim.
0: Japonês, um abraço, querido. Super beijo pra você, pra toda a sua família. O filhinho dele fez aniversário essa semana.
1: Fez.
0: Gaúcho, fez
1: aniversário essa semana.
0: Dá e ele você... ele é corintiano.
1: Corintiano.
0: Diferente do japonês, que é palmeirense.
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1: Só lembrando, Malu, antes de nós ir lá no bate-volta.
0: Sim.
1: Que a Jô Marmita hoje tem marmita, viu, gente?
0: Ô, tem marmita. Então você deve mandar pelo zap da canal o seu nominho completo e dizer que quer participar do sorteio da marmita.
1: Isso. Que o bate-volta, ele vai e volta. Né?
0: Vai.
1: Vai e volta. Vamos conversar sério, Malu.
0: O Flavinho, você vai, mas volta, né, meu amigo? Um beijo pra você. Olha, o Flavinho é palmeirense, acreditando que, uau, uau.

0: legal. As cores verde e branco, né, Flamengo? Um beijo, Flávio. Boas entregas hoje. Bate e volta de Itacoaritinga para Ribeirão. Ele vai até Ribeirão, mas não fica por lá, não. Ele volta, né, Gaúcho?
1: Vai e volta.
0: Vai, ele volta. 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
1: Chamou, chegou.
0: 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Sempre que eu vejo ele, ou ele tá passando aqui na frente da canal, Gaúcho, eu chegando,
1: voando.
0: E ele é voando, ou ele tá entrando ali na Recapex. Eu acho que ele tem bastante encomendas, enfim, para entregar ali.
1: É o roteiro, né?
0: Roteiro. É roteiro dele, isso.
1: Flávio, um abraço para você, viu, Flávio?
0: Abraço, Flávio. Boa. Espero que dê Flamengo, tá, meu amigo? Obrigado. Ah. Obrigado. É, muitas rodadas já, né, Flavinho, em primeiro lugar. Vamos dar chance para outros companheiros nossos do futebol. Hoje o Flamengo, Gaúcho, pode ficar líder, mas assim, ainda depende de resultado da rodada. E o Palmeiras é aquela coisa, né? Toda hora ganha. Nossa.
1: Um abraço para Elane Wagner, mano.
0: Abraço, Elane.
1: Elane Wagner, aqui a dona Patrícia deixou para nós aqui mandar um abraço.
0: Elane Wagner, um abraço, querida. Um abraço. Beijos. Bom final de semana.
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0: Ai, deu fome, Gaúcho.
1: Deu fome.
0: Não, aí deu fome.
1: E depois nós vai no pescador.
0: Ah.
1: O pescador foi e trouxe peixe dessa vez, mano.
0: Ah, é?
1: Então nós vai retirar tudo que nós vai lá, viu?
0: No, hashtag nunca falei mal.
1: Hashtag Maurão da Marmoraria.
0: Mas nunca trouxe um peixinho pra gente. Aí dessa vez ele trouxe, Gaúcho.
1: Trouxe. Aliás, eu preciso ir embora, que tá aqui no frizz da rádio aqui. Vou
0: levar. É peixão ou vários peixinhos?
1: É bonito.
0: É, tem, você olhou nos dois lados do peixe?
1: Também, porque pode ser comprado também.
0: Comprado. Se tiver um CIF lá, passou
1: que...
0: pela inspeção.
1: Olha,
0: né, Maurão?
1: Tá meio perigoso.
0: Tá perigoso. 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
0: Ai, qual o telefone? Isso,
1: Todd. O Todd, lá no nosso amigo...
0: Todd de adulto.
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1: Um abraço, Mauri. Aqui, bom dia.
2: Bom dia, meus amores. Malu. Daqui a pouco vai listinha, tá?
0: Tá bom.
2: Bom dia, gaúcho. Bom descanso. Até de tarde.
0: Abraço.
2: Saudações tricolores pra vocês, meus amores. Ei, rimou.
0: Ai, ai, Marcinha.
1: Santa.
0: Marcinha.
1: Meu Deus. Meu pai eterno. Bom dia.
3: Bom dia, gauchão. Bom dia, Malu.
0: Bom dia, querido.
3: Soscar. Todos os ouvintes da Canão FM. Vocês são fera. Essa resenha aí é muito da hora. Todo sabadão, animal povão, né? E vamos que vamos.
0: Vamos que vamos.
3: Final de semana abençoado pra vocês todos aí. Valeu, galera. Giba, Sorocaba.
0: Valeu,
3: bora,
0: Giba.
3: Bora pra cima. Vai, Corinthians!
0: Vai, Corinthians! Porra,
3: foi no sofrimento, mas chegamos lá.
0: É.
3: Giba, Sorocaba.
4: Ô, Malu, o gaúcho.
5: Oi.
4: Não dá pra pôr esse bate-papo de vocês aí ao vivo no YouTube, não? Seria bacana, hein? Ia ser top, hein? Pensa na ideia aí, galera.
0: Galera, gostou, Giba?
1: Ah,
0: boa.
1: Bom dia,
0: obrigada, querido.
1: Aqui é o Paulinho Lamana, Malu.
0: Paulinho Lamana.
1: Fazendo um café, curtindo a canal lá na Palmares Paulista.
0: O Paulinho faz o café forte, sem açúcar.
1: Isso, Adenaide já.
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1: Jaqueline, Alicia, Jennifer, Jonathan, Milena, Demar, Destre também, José Eduardo Palhuço, todos os motores da usina Tietê.
0: Isso.
1: Um abraço pra todos aí, os ninjas de joelho dobrado atrás do para-brisa aí.
0: Um abraço, e o Antônio também.
1: Chique demais.
0: Um abraço.
1: Esse aqui deve ser, Malu. Esse é o coveiro, Malu.
0: É o coveiro?
1: É o coveiro. Então,
6: bom dia, Malu.
0: Bom dia.
6: Bom dia, gaúcho.
1: Bom dia.
6: Oi. Bom dia, Soscar. É o seguinte, gaúcho. Ouvir a Canaum, não fica com ciúme, porque já virou costume. Malu. Bom dia pra vocês.
0: Bom dia.
1: Bom dia.
6: Toca o que tiver na agulha.
1: Tá bom, um abraço.
0: Já com nós.
1: Jair Coviro, um abraço.
0: Isso.
1: O Marquinho, você precisa.
0: Ah, o Marquinho, ah.
1: É, não, porque lá em Novo Horizonte o sinal não tá chegando da canal, acho que tá naquela manutenção ainda, mano.
0: É, eu acho que sim. É,
1: então tem
0: A Alice também falou que não sabia se era o radinho dela ou era, mas provavelmente é aqui. O pessoal tá sempre atualizando, sempre mexendo.
1: Não,
0: vamos que vamos.
1: Eu tô sem entender, porque ponga aí onde tá o Jair Coveiro é pra frente.
0: E ele pega, normal.
1: Ah, ele acabou de falar com nós?
0: É. Será que ele não ouve pela internet, não, né? Não, pelo radinho?
1: Pelo rádio, porque lá tem um amigo meu que tem um rancho lá, ele falou que normal, liga o rádio.
0: É, segundo o técnico Paulinho Sartori, às vezes é mais a direção que a nossa antena tá. Então ela tá aqui em cima e tá mais direcionada pra tua cidade, fica melhor.
1: Tá pulando Novo Horizonte, eu vou ter que levar o Gerardinho Bezedor.
0: Ou então trazer o drone pra gente dar uma suspendida em Novo Horizonte, na localização.
1: Então, você tá vendo, Marquinho?
0: Marquinho, calma.
1: Aí arruma uma solução pra você.
0: É lógico.
1: Traz o drone pra cá.
0: Nossa,
1: vai...
0: pega o drone de Novo Horizonte aí pra ajudar.
1: Ajeita aí, Marquinho.
0: Eu acho tão bonitinho o drone, gaúcho. Eu acho bem interessante eles.
1: É legal.
0: Na agricultura eles fazem assim um trabalho show de bola, de quantidade de água, de adubo.
1: É, tudo.
0: Bom, o Ralado Pessoa e o japonês falaria melhor do que nós, né, que trabalham nisso. Mas é muito interessante, né, gaúcho? Sensores, inteligência artificial, satélite, tudo isso junto e misturado, fazendo essa potência que somos, o Brasil, no mundo inteiro.
1: É.
0: Show de bola.
1: Quem que é essa?
0: Eu
1: aqui,
0: sou apaixonado em agricultura. Uau! Meu Deus, acho que ela tem o sobrenome da mãe. Ela é Casari, gaúcho. Mas...
1: Casari.
0: Clica na fotinha dela lá em cima. Lá em cima. Não, não aí, lá em cima. Isso. Olha, Olivia.
1: Olivia
0: Casari. Eu lembro que é o sobrenome da Marcinha Casari, de Novo Horizonte, de Santa Adélia.
1: Pra voltar agora aqui, né?
0: Pra voltar xizinho lá em cima. Isso. Pronto.
1: Ah, entendi.
0: Voltou.
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0: Figurinha, hein?
1: Pescador, mano.
0: Que trouxe peixe.
1: Quarta-feira ele passou aqui cedo, passou, só mandou um zap, falou, tô indo pescar, vou trazer pra você. Falei, não sei não, o caminho que você vai tá longe de mercado grande,
0: hein? Não, mas ele é esperto, ele já compra, deixa reservado, vai pescar, né, Maurão? Aí pesca, quanto peixe que eu pesco, meu Deus, e a paciência que eu tenho pra... Pergunta que não quer calar, Gaúcho. Ele pesca com o quê? Com tarrafa ou com anzolzinho?
1: Copo.
0: É outra arma de pescaria de peixes, então.
1: É diferenciado.
0: Ô, Maurão, você quer enganar quem, meu amigo? Que com esse tipo de arma para sua pescaria, esse peixe não é comprado, Maurão, figura. O Maurão, mas o seu time tem Neymar e Gabigol. Às vezes o Neymar dá umas passadas de bola pro Gabigol, que ele faz o gol, Gaúcho.
1: É.
0: Uau. Bom, calma, Maurão, não fica bravo, a Copa já se foi.
1: Já.
0: Titio Ney não fez nada. Desculpa. Nossa, fez tudo.
1: Me falaram qualquer coisa.
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1: Facinho demais.
0: Facinho demais.
1: Facinho demais. Você
0: Qual o tamanho do peixe que ele trouxe, Gaúcho?
1: Malu, é também grudo.
0: Um peixe assim de uns 15 centímetros? Um pouco maior.
1: É.
0: Nossa.
1: Não,
0: você tem que olhar dos dois lados e dentro da boca do peixe se não tem algum carimbo lá.
1: Algum carimbo,
0: Deixa eu encontrar o Maurão que eu vou perguntar pra ele como que ele faz a pescaria dele.
1: De copo. Copo, mano. Quando vai aquele camarada?
0: Você respondeu com uma seriedade, galera. É de copo, mano.
1: É isso aí. Luciano de Monte Alto, vai, Malu.
0: E aí ele dá todos os detalhes,
1: começa,
0: né? É o nosso assessor para assuntos de pescaria.
1: Começa a pescaria assim, né, japonês? Fala com nós.
0: Fala com nós.
5: Bom dia, Maluzinha. Japonês de Cabal. Bom dia, Gaúcho. Tamo no pega.
0: E nós?
5: Hoje eu tô mais perto aqui. Eu tava muito longe, tava lá perto de Salles Oliveira, não pegava a rádio lá. Um abração, um ótimo final de semana pra vocês aí. Toca a gaiteira! Vai, Parmeirinha!
0: Vai, Parmeirinha!
7: Eu tenho um amigo meu que, se tu mandar ele subir numa árvore, ele deita na semente e espera crescer.
1: Vai trabalhar,
0: japonês. Porque a árvore vai.
1: Vai trabalhar, japonês, vai.
0: Olha, o japonês trabalha com altas máquinas. É uma coisa sofisticada, Gaúcho. Não é aquela roça mais artesanal, familiar, não. É coisa de naipe.
1: É outro naipe.
0: Uau! Né? Outro naipe. É parecido o pescador Mauro. Tem muito naipe para pescaria, Maurão.
1: Maurão, um abraço pra você. Goiânia em Conchas, Malu, antenado com a gente.
0: Conchas.
1: Cezinha, Itaguaritinga, o pai Mentirinha na estrada.
0: Ah, beijão, Cezinho.
1: Luiz Cesário Jabuticabal, um abraço.
0: Abraço, Luiz.
1: Flavinho do Bate-Volta, bom dia, Mauro.
0: Flavinho, tamo junto.
1: Pedrinho da Costa.
0: Pedrinho.
1: Acordou agora também, porque essa semana não acaba mais, maluco. Você tá louco, gente.
0: É, o Pedrinho acorda muito cedo, hein, Gaúcho?
1: É
0: que nem você, né?
1: Muito acorda Todd, muita rama.
0: Muito Todd, muito. Não é trabalho, é muito Todd, muito.
1: Que é isso, gente? Maneira um pouco aí, gente. O Barretão só começou essa semana.
8: Ô, Gaúcho, uma vez na faculdade, lá vai eu, amiga minha, não, só nós duas pra Arapiraca, mas senhora Arapiraca. E aí a gente tava cheia da grana, vamos pedir carona, vamos. Eu sempre gostei de carreta e tudo mais. Então, Maceió, claro, capital, o rodízio de tanta carreta ali nas rodovias, é bem fácil. Eu morava no centro, em Maceió, e a praia da avenida é ali do lado, daqui na rodovia, que é bem perto. Então, Gaúcho, a gente pegou uma vez era carreta aquilo lá? Acho que não, era um carro menor, enfim. Só tinha nós duas, então dava pra gente ir. E aí, falando na bolé, assim, do carro, a gente falando, os meninos falando de bebida e tudo mais, e eu nunca bebi, Gaúcho, na vida. Uhum. E aí eu falei assim, vocês gostam de bebida? Gosto. O motorista gosta? O cara que tava com ele? Gosto. A Dione também não bebe, que nem eu. Eu falei, se eu oferecesse cerveja pra vocês, quente, vocês beberiam? Gaúcho. Os dois deram um pulo que saíram da caminhonete. Pum! Eu falei, não voltem, amigos. É a mesma coisa, só não tá gelada. Não, gelada não, não tem gosto, não sei o que, é ruim, não sei o que. Gaúcho, então se gosta, é da festa de dizer que gosta de bebida. Quer dizer, a bebida quente eu nem perguntei, porque já é quente, né, Gaúcho? Mas assim, a cerveja sem gelo, de cada 10 pessoas que dizem gostar, fala que não, sem gelo não.
1: Os caras entendem muito disso.
0: Entende, mano. Né?
9: É. A cerveja é uma obra divina!
1: Eu sei.
0: Calma, seu Oscar. Se fosse sem gelo, será que o seu Oscar... Bom, já tá tão...
1: Eu tomo sem gelo.
0: Toma?
1: Tomo.
0: Mas é o mesmo sabor, de boa?
1: Fica mais forte, né, mano?
0: Ah, é?
1: Fica mais forte.
0: Ah, então, se eu gostasse, eu queria sem gelo.
1: Porque, na verdade, a cerveja é pra tomar quente, quando foi feita, né? Tem tempo não tinha.
0: Aí acostumou-se com gelo, todo mundo só quer. Trincando! Todo mundo só fala isso. É, né?
1: Exatamente, dessa maneira. Porque você pega aqueles filmes antigos, a cerveja tirada daqueles barrilzão lá.
0: Assim. Tá. Só pra conservá-las ali, né?
1: Tá bom.
0: Frias, não exatamente
1: gelada. É verdade.
0: Gelada.
1: E ela dá mais paladar, né?
0: Pois eu fiz essa pergunta filosófica, Gaúcho, e os dois deram um pulo desse tamanho. É. Não, assim não. Então tá bom.
1: Sei lá, vamos ver o que o Valdemar fala pra nós.
0: Vamos.
10: Bom dia, Malu.
0: Saudades,
10: bom dia,
0: hein?
10: Tamo junto na programação.
0: Tamo junto.
10: A garota tá sorriso da Canaum FM, 93,7. Bom dia.
0: Bom dia.
1: Tamo junto.
0: Bom dia pro senhor.
1: Você tá no rádio aí na tua casa, eu tô aqui. Organize pra cá. Tchau. Um abraço.
0: Tá tendo algum problema com o sinal da internet? Sim.
1: Já.
0: É homem, mulher, que a gente está conversando. Carlos. A Patrícia Márcio avisou aqui para todos os usuários, em especial da Intercanal, que houve furto durante a madrugada de hoje de cabos que atingiram principalmente os usuários aqui da Intercanal. Então, por gentileza, paciência sua e dos outros clientes da Intercanal, que o pessoal já está agilizando o máximo possível para o retorno do sinal da internet pela Intercanal. Então, sim, está sem, mas o pessoal já está sabendo, já está sendo tomado todas as providências. Carlos, obrigada, viu?
1: Então,
0: abraço.
1: Já estão na corrida.
0: Já estão no eito, já. Então,
1: a galera já está no pega, já. Um abraço lá para o Baiano da Cachorro, lá em Matão. Um abração lá para o Tio Mortari também.
0: Tio Mortari. Uau, tem visto ele?
1: Tem.
0: Figura, hein?
1: Trabalhando demais da conta.
0: Calma, Tião.
1: Foi pescar, voltou da pescaria, só trabalha.
0: Ah, é outro pescador? É um
1: pescador também.
0: É do mesmo balaio do Maurão?
1: Não
0: é um
1: sei,
0: balaio mais calmo, né? Mais suave na nave.
1: Vamos investigar esse negócio.
0: Vamos investigar
1: esse negócio aí.
0: Ô, Tião, vamos investigar, meu amigo, se você não passa pelo carimbo CIF nos peixes também. Essa pescaria, assim, desses nossos amigos.
1: É longe,
0: não Eu sei. Tenho uma certa desconfiança.
1: Ali,
0: por que que eu tenho desconfiança de pescador, Gaúcho? Por causa do meu pai e do meu tio. Porque os dois saíam para pescar e às vezes chegava peixe com o carimbo da CIF. Entendeu? Então ficamos assim, meio. Eu fico com o pezinho atrás. Não, mas quando ele levava, meu pai levava a gente na pescaria, a gente tudo criança, Gaúcho. Aí é, ele levava a gente às vezes. Aí a gente vê ele pescando. Tem que mostrar que pesca, né, gaúcho?
1: Ó, Maru, isso é pros pescadores.
0: Pescador, isso. Alô, Maurão, alô, Tião.

0: quarto era furado.
1: Mediu pro tio, hein? É. Tava doido pra ir.
2: Estou fechado.
3: Estou fechado.
2: 30 caixas de cerveja sem contar o destilado.
1: O SS.
0: SS. E a pescaria?
1: Vamos ver, vai falar do mercado, ó.

0: Ingen nämne.
1: Boa.
2: Galera, vocês viram só aí essas pescarias.
1: O Turkish, assim, pra lá de Bagdá, cada um deles, gaúcho, vai escolher o peixe. Aí pega já aqueles que tem o sif.
2: É, carimba.
1: Geralmente o mercado todos estão, né?
2: Todos eles.
1: E eles esquecem de tirar isso aí. Ah, não, é tudo pescaria. É. Calma. Esse peixe que você compra no mercado, um dia foi pescado por alguém, gaúcho?
2: Foi pescado, é.
1: Vamos defender aqui os nossos amigos pescadores.
2: Vamos.
1: Tião Mortari e Maurão, os dois maiores representantes.
2: Agora eu já sou igual o Pérez, né, maluco? Ele vai pro rancho, ele falou, deixa o rio descer, os peixes subir e descer. O negócio meu...
1: O peixinho tá descendo, deixa ele descer,
2: o negócio
1: deixa
2: é
1: nadar.
2: Sentar na barranca do Corgo, lá no varandão, ver na margem do rio e ó... Esquentar a cabeça, nada. O Pérez, um abraço você. 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
2: Vai ter seus filhos,
1: porque ninguém merece.
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1: 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E o Leozinho que cuida do cartão e do Railucão.
2: Do Railucão, mano. Do Railucão. O Leozinho fica com o cartão.
1: Leozinho é o superintendente, né?
2: E esse fim de
1: daqui uns dias o Leozinho tá mandando no Pérez e na Jussara. Você já não tá mandando, gaúcho.
2: O cartão já tá, né, mano?
1: O cartão.
2: O cartão já tá mandando, já.
1: Gaúcho, eu li um dia uma notícia que tem gente no governo com cartão de crédito com limite de 300 a 400 mil reais, meu amigo. Gaúcho, que estrago que se faz com o dinheiro público nesse país. Isso estava falando de uma pessoa só, imagina o número de pessoas que tenham este cartão.
3: Isso é uma vergonha.
1: Esse Oscar, é tentador você ter na mão, gaúcho, ao invés da caneta, ser esse cartão aí. Com limite de 300 mil a 400 mil reais por mês. Gaúcho.
2: Não, é.
1: É de comprar todos os drones para Novo Horizonte, hein?
2: É exorbitante.
1: Né, Marquinha? Um abraço.
2: Um abraço para toda a galera aí, mano. Baitão Radiadores, mano.
1: Baitão
2: Radiadores. Vamos lá na
1: tá
2: jogo.
1: Tá com o pezinho inchado ou já desinchou? Já deve, a gente deu um monte de tempo aí para ele.
2: Disse que tá tomando tarde manjar agora.
1: Ah, é? Boa.
2: Precisa.
1: Mas, por favor, faça isso com orientação médica, né? Pra não passar mal, enfim.
2: Precisa emagrecer.
3: Isso é uma vergonha.
1: Não, senhor.
2: Que é isso, rapaz?
1: Ô, senhor Oscar, é uma vergonha.
2: Pô, um amigo meu fala assim, agora você vem pra emagrecer. Eu falei, fecha a boca.
1: O Pani fala isso também.
2: Tô tomando mandiara, mas não tá virando muita coisa, não.
1: Tem gente que tem muita dificuldade. Gaúcho, tem gente que tomando não emagrece.
2: Não resolve.
1: É.
2: Não resolve. Fecha a boca. Para com os arcos também, viu? Receita torresmo, né? Lá no Tio do Copacabana tem um torresmo lá.
1: Para das pescarias do Mauro, pescaria do Tião Mortari, né?
2: Pescaria dos seis aí também.
1: Geralmente engorda muito.
2: Engorda muito.
1: É muito peixe, né?
2: É, os petiscos.
1: É, isso. Isso mesmo.
2: Taricuscos e tal, panceta, torresmo. Sandro Santana.
4: Bom dia, gaúcho. Bom dia, Internacional Malusita Monteiro.
1: Bom dia,
4: bom dia, seu Oscar, vai Mondiça. Escutei o Marquinho do Coqueiro de Novo Horizonte falando aí, uma tarde camisa vermelha do seu Oscar.
1: É.
4: E segunda-feira, seu Oscar vai pra Minas buscar abacaxi, depois vai passar numa lanchonete que tem lá, tal e coisa, coisa e tal. Explica essa história direito aí, irmão de essa.
1: O senhor vai trabalhar, seu Oscar? Vai. Sandrão tá falando isso.
0: Eu vou.
1: Nossa.
2: É, diz que passa lá na lanchonete, ele vai primeiro que eu, né?
1: Ah, Oscar, ele vai na lancha.
0: Eu vou.
2: Ele sai primeiro, né? Ele vaza.
1: Ele frente. Vai passear, come lanche no caminho e tudo mais,
2: na
1: né?
2: Na lanchonete da Linda, Malu.
1: Ah.
5: Ia mesmo, né?
1: Por isso que ele tá tão animado. Eu vou. Calma, seu Oscar.
2: Falou que amanhã vai deixar até gravado o programa.
5: Ia mesmo, né?
1: Então tá bom mesmo, hein?
2: Vai vazar no domingo cedo pra ver o bar da Linda lá.
1: Olha, comunicado mais uma vez, Gaúcho, para os clientes da Intercanal, a informação é que foi identificado um rompimento da fibra principal do servidor da Intercanal. Essa fibra é responsável pela distribuição do sinal de internet para a cidade de Itaquá. Então, muitos clientes devem estar enfrentando dificuldades, a gente está vendo aqui pelo Zap, pessoas que estão vindo aqui pessoalmente à emissora, e o pessoal da Intercanal está dizendo o seguinte, que a equipe está trabalhando para restabelecer esse sinal o mais rápido possível. Pede-se a compreensão de todos os clientes. Logo, logo estaremos com o sinal totalmente restabelecido. Esse é comunicado da Intercanal.
2: Tá, beleza. DJ Carlão já ia ligar pra cá, já escutou
1: nós. Abraço, então, querido.
2: Tá vendo como é que o rádio é importante, Malu?
1: Verdade.
2: Tá lembrando nós que dia 5 de setembro tem a edição do Retrovisor.
1: A festa do patrão.
2: Festa do patrão, meu Deus do céu.
5: Você tá despedido.
2: Vai pra lá, rapaz, né? Não chegou nesse assunto ainda.
1: Calma.
2: Beijo pra Malu, ótimo fim
1: de semana. Beijos, obrigada.
2: Vamos na João Marmita, Malu?
1: Vamos.
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1: 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Jesus.
2: Os dois é bom, né, mano?
1: Ai, ai, ai. Eu gosto de peixe de qualquer jeito. Escondidinho de batata com carne moída.
2: Meu Deus do céu,
1: Gaúcho. Cadê o meu beija-flor?
2: O Bento e Vim, mano. Me ajuda aí, mano. Vai trocar meu horário agora também, mano.
1: Olha, gente, eu nem bebi água, hein? Deve ser por isso.
2: Ô, João, essa é pra acabar Goiás, hein, João? Olha.
1: É o bem de mim.
2: Escondidinho de batata.
1: Escondidinho de batata com carne moída.
2: João Marmita, Malu.
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2: 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Sou obrigado a pegar a marmita sua hoje também, viu, rapaz? Do céu.
1: Ah, escondidinho bom demais.
2: Aliás, tudo
1: o João,
2: é muito
1: João.
2: Bom, né, Malu?
1: É. Boa. E eu troquei o passarinho, Gaúcho.
2: O passarinho pro beija-flor.
1: Eu gosto muito do beija-flor, mas é bem te vi que vai de novo, Gaúcho. Bem-te-vi. Traz ele para aqui pro estúdio.
2: Pronto.
1: Parece que você tá ouvindo ele na natureza, muito lindo.
2: Bom dia, Gaúcho, Malu, seu Oscar, um abraço a todos os ouvintes aí.
1: Abraço.
2: Neto e a mamãe, Bernadette.
1: Bernadette, Kiosine, de Batão. Seu Oscar, manda beijo para essa galera que ama o senhor.
2: Isso, Oscar.
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0: pescador de Corimba, de Taquaritinga.
1: Nossa.
0: Gaúcho, não esquece de mandar aquele abraço pro nosso amigo pedreiro Ceará, que ele tá te aguardando.
1: Abraço.
0: E um grande abraço na minha grande amiga, irmã Patrícia Marsco.
1: Valeu.
0: Toca, querido. Kristen Ralph pra nós. Zum.
1: Oh, nossa! Zum.
2: Quero ver.
1: Podemos contratar esse rapaz pra ficar ao seu lado, junto com o seu Oscar.
2: Tá vendo, seu Oscar? Como é que... Amanhã, seu Oscar.
1: Amanhã, seu Oscar.
2: O senhor que vai pra Minas amanhã, seu Oscar?
3: Gente do céu!
2: Já vem pra cá, Kim, já fica.
1: Quando ele vai pra Minas, ele passa pela lanchonete da amiga?
2: Da Linda.
1: Alô, Linda.
2: Linda,
1: seus olhos, seus cabelos.
2: Lá em Frutale.
1: Ah, lá em Frutale.
2: Lá em Frutale, mano.
1: Ô, seu Oscar, se o senhor for pra algum lugar que não tem nada a ver com Frutal, o seu primeiro passo em Frutal, né, seu Oscar? Gasta mais gasolina e tempo, mas passa lá.
2: Passa lá, é.
1: Desculpa aí, seu Oscar, zoeirinha.
2: Olha o zoom aí, ó.
1: Olha o zoom. Me apaixonar.
2: Essa o Neizinho gosta também, Neizinho.
1: Você
2: dormiu no cabelo cacheado hoje, Neizinho?

0: linda morena, Malu. Lá de
1: fora. É nóis, hein?
0: Tacadão, Malu.
1: Tacadão.
0: E vou nessa.
1: Vamos esquecer um pouquinho, ó. Linda morena.
0: Vou nessa, Malu.
1: É, o bar da linda, seu Oscar. Calma, hein? O seu Oscar se prepara.
0: Antigamente tinha o bar da linda aqui, né, Malu?
1: É.
0: É, aqui. Pra falar agora, não.
1: Opa.
0: Tá dando algum pico.
1: Algum pico de energia.
2: É. Eu vou nessa.
0: Agora lá é a lanchonete da linda.
1: Ah, é?
0: É, lanchonete.
1: Ah,
0: tá. Eu daqui a gente não pode falar, sabe?
1: Não pode, porque vai que...
0: É, não, o horário não compreende.
1: Atrapalha, né? Tá. Precisa do carimbo da CIF, né, também.
0: Sei lá, né, mas
1: Serviço de Inspeção Federal. 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
1: Isaías, obrigada pelo capricho.
0: Tem muita gente na tuia, Malu, né?
1: Tem.
0: Vai trotear, Malu.
1: Ah, já é hora da gente trotear. Olha a Fabi, que gosta de passar roupa.
0: Ai, meu Deus do
1: Fabi,
0: céu.
1: Fabi, desculpa, hein? Ah, Helena, Maria Cecília, Antônio, Maria Clara e Rafael são os netos dela.
0: Ah, tá.
1: Que ela é encantada, apaixonada. Muito lindo. Vô e vó, mãe, pai, que é enlouquecidas assim pelas crias, eu gosto.
0: Chique. Bom dia pra todos vocês.
1: Bom dia.
0: Bom dia.
1: É a Cleuzinha. Beijo, Cleo.
0: Ah, tem muita gente.
1: Pedro
0: da Costa.
1: Olha lá, o Ney tá dizendo que não gosta da cerveja muito gelada, não.
0: É, olha lá.
1: Olha lá.
0: É,
1: então, se eu perguntasse isso a você, né? E você ia dizer, não, Malu, mas tem que ter algum resfriamento na figurinha.
0: Tá, é verdade.
1: Bom, agradecendo o gauchão, a nosso atacadão do Isaías.
0: Vamos.

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0: muito interessante.
1: Eu vou até 7 da noite, você vai até que hora?
0: Eu vou até meio-dia.
1: É meio-dia, mano.
0: Meio-dia.
1: Ah, passa rápido.
0: Passa rápido, Gaúcho.
1: Três modas tem ali, mas tem a da Patrícia.
0: Tem a da Patrícia, saudade.
1: Então ela vai da Patrícia aqui, ainda vai trotear, mano.
0: O Neizinho gosta dessa daí também.
1: Neizinho gosta, né?
0: Acho que os pescadores de plantão, Tião, Mortari, Maurão também.
1: Gosta.
0: Gosto.
1: Pior que eles gostam mesmo, mano. E eu tenho muita coisa pra falar sobre pescaria, viu, mano?
0: Ah, é? Mas eu pensei que era sobre os pescadores.
1: É, os pescadores, pescaria,
0: ah,
1: tudo num
0: tá, conjunto. Tudo junto, assim, tá.
1: Negócio de rancho, tá ligado?
0: Aí você já tá entrando numa seara.
1: É, mano. É, tem hora que chega a
0: é
1: Uber,
0: por menor
1: sabe?
0: Isso aí
1: é,
0: já.
1: Não sei se é Uber de cerveja que
0: vem,
1: sei lá.
0: Sei.
1: É, 3 da manhã, pedindo caixa de cerveja.
0: Veja, vai pescar água hoje. É, coloca uma lampidinha pra iluminar o rio.
1: Um falou pra mim, não, é as iscas minhas que eu esqueci.
0: A isca.
1: Mandei buscar.
2: Ia mesmo, né?
1: Tá bom então, mano. Você tá falando.
0: Vai pescar, mas esquece a arma certa pra pegar peixe.
1: É, sei lá, uns trem diferentes.
0: É, trem diferente.
1: E isso que fica pulando em cima da mesa assim?
0: Ah, é. 3 da manhã já tá pulando na mesa.
1: Que jeito.
2: Gente do céu.
0: Ai, Deus.
1: Vou entregar tudo
0: isso
1: seja.
0: Isso aqui é um peixe inteligente.
1: Vou entregar tudo seja. Tchau, Malu, vambora.
0: Beijão.
1: Já coração, ai, bora aqui, mais só os caras aqui, ajeita. Ai, ai, ai, vai. Christian Ralph. Saudade do C, bandida.

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Eu começo comigo mesma. Quase nada de holofote sobre mim, chamada Tina Turner. Uau! Bom dia pra nós.

0: fase de Legião Urbana neste sabadão, 22 de agosto do ano 2026. Aliás, aniversário do Maurinho. Maurinho Sanda Intercanal, parabéns, querido. Muita saúde, muita paz. Muitos anos de vida para você. Olha, meus amores, para os usuários, para os clientes da Intercanal, aviso da alta cúpula da Intercanal. 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A equipe já está trabalhando para restabelecer o sinal o mais rápido possível. 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Logo, logo o sinal estará totalmente restabelecido. 9 horas 22 minutos. 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Amores, grandioso festejo, hein? Em louvor a quem, Malu? Ao padroeiro Senhor Bom Jesus. Será amanhã, dia 23 de agosto, no bairro Barra Mansa. Anote aí na sua agenda, vai ser amanhã, domingão, 23 de agosto. Programação começa cedinho, 10 horas da manhã com a Santa Missa, seguida da procissão, depois tem festa com aquela quermesse completa do jeito que a gente ama. E lógico que o esqueleto pede pra, né? Cadu e Matheus é a dupla responsável por esse embalo maravilhoso dessa festança. Não esquece, é amanhã, festa de Bom Jesus, 23 de agosto, bairro Barra Mansa. Todo mundo convocado, por favor.
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3: Alô, querido José Francisco Luchente.
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3: Valeu, querido Zé. Bom final de semana, Zé. Beijo pra Clarinha, pra todo o pessoal. Nunca esqueça, Zé, que o outro Zé, o Zé Paris, pai do Fernando Paris, agora é corintiano. Ele agora é faixinha, Zé. Grande faixinha. Tô achando que o faixinha vai tacar fogo nesse nosso time, hein? Ele tá com a cara e ficando com tanto poder. Tá parecendo aqueles camaradas que ficam assim 30, 40, 50 anos dominando uma nação. É, a nossa é nação também. Não é, querido João? João Belentani. Eu vi aqui, João. João Márcio Belentani. Aí eu falei, Marcão, né? Olha que eu não bebo, hein? E não bebo mesmo. Não bebo mesmo, diretor, não aguento. Dá uma soneira, meu Deus. Um esquentamento no corpo, eu tô fora.

0: Bom dia, Internacional Maluzita Monteiro. Aqui seu ouvinte, Sandro Santana de Catanduva. Aliás, falar em Catanduva, aqui é 100% cada um FM. Ótimo final de semana, querida. Um abraço a todos os ouvintes de Catanduva e região.
1: Beijão, querido, no seu coração.
2: Oi, Malu, bom dia, bom dia.
1: Bom dia,
2: tudo bem? Malu, conta aí o Tim Maia.
1: Tim
2: Maia. Me demitido, com a ajuda da Cor do Mar, qual que você puder. Aí pra você ir, pra todos os ouvintes, minha filha Tatiana. Um bom final de semana pra todos. Tchau, tchau.
1: Tchau, tchau. Aquela música do Tim Maia. Me demitivo. Não é, Japa?
3: Bom dia, Maluzinha. Japonês de Piscabal. Malu, se tiver jeito de você tocar uma moda do Zeca Pagodinho pra nós aí, mandar pra todos os ouvintes da canal. Toca a gaiteira! Bora, seus caras!
1: Então, já tenho que anotar aqui, ó. Roupa nova. É. Zeca Pagode. Tim Maia. Se não, você vai vendo os pedidos e acaba não programando. Karma, vou programando aqui. 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

0: Chico. Achou delicinha essa música. Não é o Rosa Mattioli, vem o Mattioli que também gosta. Beijinho no coração dos dois. Ô Rosa, espero que as suas costinhas, seu nervo ciático barra ziático, esteja castigando menos você, minha amiga.
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0: Minha querida Daviane Barbosa, um cheiro pra você. Eu gosto muito da expressão beijo, gosto muito da expressão cheiro. Então, beijos e cheiros pra senhorita. Um abraço, bom final de semana. E olha, dona Daviane Barbosa, a senhorita está convocada amanhã a comparecer aos grandes festejos, grandioso festejo, em louvor ao padroeiro Senhor Bom Jesus, no bairro Barra Mansa. Anote aí na sua agenda também, vai ser amanhã, domingão, 23/8/2026, 23 de agosto. A programação começa às 10 horas da manhã com Santa Missa, seguida da tradicional procissão, logo depois a festa. Ah, meu diretor, delícia! Aquela quermesse com leilão de prendas, assados deliciosos e animação com a dupla Cadu e Matheus, que sabem como ninguém chacoalhar, seu branco de lá.

como diria Gaúcho. Participe dessa festa, será amanhã, dia 23 de agosto, no bairro Barra Mansa. Tá todo mundo não convocado, não convidado, perdão, convidado, ai Malu, não posso ir, convocado, precisa ir, desculpa, precisa ir, senão a gente coloca o tio Alexandre de Moraes no seu

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3: Olha, Limarim tá dizendo o seguinte, Malu, a Rosa tá chacoalhando o esqueleto, coluna dela tá melhor que a minha. Ela tava com o nervo ciático, meio atacado. Italiano também tava, a morena também tá. E nós, cara, essa tal de coluna judia de nós. Judia de nós. Por que judia? Porque a gente exagera, a gente não pratica exercício nenhum, a gente não fortalece musculatura. Eu estou repetindo, eu tô que nem os papagaios lindos e belos. Um beijinho a todo papagaio do planeta. Mas assim, eu tô repetindo o que todo médico em qualquer especialidade recomenda para todos nós. E eles estão corretíssimos. Porque, meu diretor, entendeu o cochinete de batão? Nós somos teimosos e a gente não segue o certo, meu amigo. Você segue, Malu? É, eu sou preguiçosa também para exercício. Sou preguiçosa pra sair de casa. Eu sou planta, startup.

frequenta a academia, mas ela vai com a força. Não é dos boletos. Dos boletos é pra trabalhar, né, Limani? Mas vai com a força do pagar pra sentir dor. Os nervos dói tudo. Por quê? Porque a gente faz tudo errado durante a semana. É postura errada, é tudo errado, é mais coisa errada, dorme errado, anda errado. Ai, ai, seus caras. Alô, Darly? Já tá chacoalhando?

Simone, ela entra tão suave assim na nossa alma. Alma. Nada, Malu. A música entra na alma. Entra na alma. Eu acho ela linda, linda, linda, linda. Ela entra assim, bem suavemente. Prestem atenção. Ó. O espírito já gosta.

0: defeito. Ele é simpático, ele é lindo, ele canta show, ele toca show, mas escolheu o time errado. Não é, Júnior?
1: Ela não está. Olha, mandando alô pra minha querida Marcinha Casari. Ela disse: Balu, eu sinto dor, não dor na coluna. Só quem tem fibromialgia sabe o quanto é ruim. Sentir uma dor que muda de lugar e não passa, não alivia. Alivia, mas não passa. Olha, Marcinha, já escutei pessoas que têm a fibromialgia, ela é enjoada, hein? O duro que é, assim, um segredo pra medicina também, né? Que não se consegue chegar nela direito. A tal da enxaqueca, você tem que tratar da bichona, senão... Ai, Malu, mas doeu, passou. Então, você vai ver daqui a pouco. Ela vem, vai se instalando, vai ficando, eu trato a minha.
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1: Alô, Marcos de Palmares Paulista. Um abraço pra você, querido. Tamo junto. Daqui a pouquinho é o quê? 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

0: Dados, comunicado aos clientes da Intercanal, para você que está acordando agora, de repente está com problema da internet e você é cliente Intercanal, preste atenção, please. 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Abraço para todos os clientes Intercanal, beijão. Deixa eu ver aqui, meu queridíssimo, fale conosco, por favor.
1: Malu, bom dia, Malu, bom dia, Deus abençoe, um ótimo e abençoado sábado, né, pra você, pra todos os ouvintes, pra nós aqui no Paraná, né, Deus
0: Paraná,
1: abençoe,
0: hein?
1: Essa semana que já tá quase começando, já vou colocar essa semana nas mãos do nosso Senhor Jesus Cristo.
0: Amém.
1: Ô, Malu, eu não sei falar inglês, você sabe disso.
0: Não tem
1: mas
0: problema.
1: Mas manda pra nós aí, ou Century, Love Your Eye lá, ou aquela Stock O'Neill. Ou aquela Furevirão, né? Furevirão. Furevirão. Ela deixa. Você sabe qual que é? Uma dessas três.
0: Eu sei.
1: Que eu quero curtir uma dessas três hoje. Tá bom?
0: Joia, tá.
1: Deus
0: joia.
1: Abençoe, Malu. Fica com Deus. Uma ótima abençoada semana pra você e toda a sua família também, viu?
0: Pra você também, querido.
1: Ah, Malu, deixa eu te falar. Aquele mecânico que vocês falam aí, você e o Galchão, que faz parcela até em 10 vezes no cartão.
0: Gustavo.
1: É mecânico ele, é?
0: Isso.
1: Falta um corcinho, acho que vou ter que fazer o motor dele em cima e embaixo, vai ficar uns 8 mil.
0: Se ele não for, pede pra ele fazer.
1: Mas tá na mão de Deus, né?
0: Gustavo.
1: Se ele for mecânico,

0: Eu não me recordo. Você manda o número dele para mim, por favor?
1: Pois é, anota aí o número deste camarada, 16999922110. Fala com ele. Fala para ele que a música que você gosta de ouvir você tá oferecendo para ele também. Ele é da Nação Corintiana, então assim, tamo em casa, meu amigo. Nação Corintiana é outra história, né? Respeitando as demais, claro.

0: Alô, Marcinha, Mussum, Geraldo, que amam. Give it up. Vou formar uma banda, serei vocalista. Que tal, Júnior Braga? 10 horas 34 minutinhos, deixe-me ouvir aqui, meu querido ouvinte.
1: Falou, toca uma música que estiver na porta da rua aí. Ofereço meu esposo Vanderlei toda a usina Santa Débora, ele já tá vindo embora já, desde a meia-noite 40 que está trabalhando. E para você da rádio, e a camisa do Faixinha tá aqui, mas você precisa se lamentar, tá com essa camisa do Faixinha para cima e para baixo para levar aí.
0: Meu Deus.
1: Mas uma hora não leva aí, eu acho que serve para você sim. Esse é presentear a camisa do Faixinha para você, mas tá difícil de chegar aí.
0: Ai, que fofura.
1: Essa camisa aí, tem que colocar de qualquer jeito.
0: Camisa do Faixinha pra titia, Malu? Traz um saco, eu gosto de camisa de roupa lá. Aliás, a minha filosofia de vida, meu diretor, é de que todos nós deveríamos andar que nem os índios, peladíssimos. Como não é possível, já adquirimos o costume de andar com roupicha? Eu não gosto de roupinha que me aperta, eu acho que roupa tem que ser um saco e você entra dentro.
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0: Alô, Zaniboni! Beijos pra você. Ele fala que essas músicas do passado fazem a gente voar no tempo, né, Zanivani? Fica dançando um pouco, ouvindo essas músicas. Muito bom, meu amigo, muito.

0: Paulo, hein? Ó, todo mundo convocado pra super festa e louvor ao padroeiro Senhor Bom Jesus no bairro Barra Mansa amanhã. Sábado é hoje. Domingo, 23 de agosto, a programação começa às 10 horas da manhã com Santa Missa, procissão, depois festa com quermesse completa e animação, porque adoramos! Adoramos desligar da tomada, esquecer boletinhos de limarim e aproveitar a vida, né? A vida é bela, maravilhosa. E o Cadu e o Matheus sabem fazer como ninguém, um belo show. Eles estarão lá. Participe, hein? É amanhã, festejo do Senhor Bom Jesus, 23 de agosto, bairro Barra Mansa, todo mundo devidamente convocado. 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
0: Galera!
3: Obrigada, Julia Polito. Eu gostaria de ouvir uma música dos Tribalistas. E eu gostaria de oferecer para os meus netos João Pedro, Miguel e Cauane, para minha filha Ariela, para meu marido Pedro.
0: Pedrão!
3: Um bom dia para você. Tenha uma boa programação. Para o meu genro Flavinho, que é palmeirense.
0: Palmeira!
3: E Deus abençoe você, Malu. Beijo, um beijo.
0: Muito obrigada. Fica com Deus, muito obrigada. Beijo, Maria Tasso, bom final de semana, muita luz no seu caminho sempre. Li Marim, que frequenta a academia, eu tentando entender como o personal sabe que aguento mais peso, se sou eu quem está fazendo a força. Eu tenho uma irmãzinha, minha amiga, que faz essa academia desde séculos, amém? O corpo dela tá todo torneado, tonificado. Ela é minha irmã mais nova. Ai, ela fala que vai 5 horas da manhã em academia. Olha, aí eu admiro demais, hein? Eu deito quase essa hora, meu diretor. Another day, né? Não, peguei errado. Não é another day com... Another day, me pediram... Another Day in Paradise, com Phil Collins. Que vai especialmente pro Paulinho e toda a turma dele. Cadê o Paulinho? Paulinho e todo mundo. Toda a galera da usina Tietê. Beijo a todos vocês, bom trabalho. Aqui está agora certinha. Another Day in Paradise. Essa é pra curtir, pra dançar, pra viajar. Pra ir pra outros planetas, tipo Saturno, que é o meu, né?

0: Net, calma, todos os técnicos da Intercanal já estão sabendo desde a madrugada e tentando solucionar o problema, é que foi identificado o rompimento da fibra principal do provedor Intercanal. Essa fibra é responsável pela distribuição do sinal de internet para a cidade toda. Muitos clientes devem estar enfrentando dificuldades em acessar a Intercanal, muita gente pelo zap da canal fazendo o pedido de retorno do sinal, chegando aqui na emissora, também passando na Intercanal. Então houve furto, meus amores. Problema difícil de as autoridades conseguirem interromper completamente, né? Enfim. Então a galera técnica está trabalhando para restabelecer o sinal o mais rápido possível. Pede-se a compreensão de você, que é cliente Intercanal. Os clientes já estão a toda, desde a madrugada. Hein?
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5: Galera, abraços, 10 horas e 51 minutos já.

celestial. Deixa eu ver aqui, Darliane Barbosa, minha belíssima. Abraços pra você. Malu, 37 anos sem Raulzito, né? Saudadora dele, né? Deixa eu cumprimentar uma galera aqui. Meu querido Ney Espada, lindamente na foto com Dona Angelina, a matriarca da família. Família Espada. Aliás, o Ney e a mãezinha dele juntos. Eles têm a brancuríssima e a transparência da família da minha mãe, porque eu sou africana, né? Eu sou da África Negra. Um beijo a todos os branquelos. Ô, Dona Angelina, beijo no seu coração. Estamos indo pra Piracicaba curtir umas modas de cururu, que significa repentista. Eu sou fã de repentista. Fã. Os caras são muito feras, né? Enfim, é dom aquilo lá. E gosto também de capoeira, ô Ney. Não sei se você gosta de capoeira. Eu vinha da faculdade. A faculdade em Maceió fica longe do centro, né? Uns 13, 15 quilômetros, mais ou menos. Quando eu voltava, que eu morava no centro de Maceió, e aí eu passava nas praças, tinha uma galera da capoeira. Quem disse que eu lembrava de casa? Ficava lá até acabar. Eu sou capoeirista. Mais uma que eu sou.

Queridíssimo Anselmo, o morto, tá me pedindo Tina. Fábio de Catanduva pedindo Tina. Porque nessa daqui somos eu e o Fábio. Pedi a contribuição desse meu companheiro amigo de Catanduva, de séculos de conhecimento, né, Fabinho? Vejam o resultado, quem não conhece os nossos

0: agradecendo a presença de Tina, quer dizer, da Malu e do Fábio de Catanduva, desculpem aí, né?
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3: Deixo com você, Malu.
2: Valeu, querido Zé. Ô, Zé. Ô, Ney Espada e a Priscila, de cabelos cacheados, morena, gostam de curtir estes aqui.

0: se sente um estrangeiro, passageiro de algum trem?
1: Eu sim. Concordo com Engenheiros do Havaí. A revolta dos Andes.
0: 11:26. Beijinho pra, deixa eu ver aqui, visitantes, Malu, mande alô, visitantes do Banco do Brasil, Flávio, Júlio e Rafael, e para o Sidemar. Beijos, Malu, e vai Corinthians! Vai, Timão! Alô, galera! Flavinho, Júlio, Rafinha, alô, Sidemar. Tamo junto, hein, Sidemar? Sidemar que eu conheço é corintiano também, será que é o mesmo? Ah, queridíssimo! Ai, que bela orquídea, hein? Coisa mais linda. Uau. Muito lindo. Você é muito cuidadoso. Muito, muito caprichoso. Acho lindo seu jeito de cuidar da sua casa. Deixe-me ver aqui, Marcinha Casari, beijos. Malu, cadê Raul Seixas? É o Matoso Catanduva. Tá na programação, meu amigo, já. Deixa eu ver aqui, bom dia pro pessoal de Bom Dia. Alô, querido corintiano, Rinaldo Reis. Corinthians foi demais, quinta-feira, valor. Verdade. Coxinete Batão, abraço. Darliane Barbosa, abraços. Bom fim de semana. Paulo dos Correios, beijinho pra você também, bom final de semana, Parmeirinha. Será que será uma tragédia se Titio Flá virar líder? Até pode virar, mas espero que o tal lá, que nunca perde, perca. Nem vou falar o nome.

Barbosa, vai chorar de Hadaway, o absurdo. Beijão, meu amor, pra você. Alô, Anne, a ex Glow Canal. Não. É, Glow Canal, ela seria Glow Canal, meu diretor. É porque a maior representante sambista de Itacoaritinga não é mais a Marciane. Desculpa aí. Entendeu? Anne, Marciane. Sou eu, minha querida, que ganho no samba em relação à senhorita. Um beijo no seu coração. Oi, Malu. Oi, ouvinte de todos os anos. Ó. Oh. Malu, por favor, um beijão nos nossos filhos Gabriel e Daniel, nosso neto Lorenzo Gabriel, as noras Amanda e Maísa, meu carreteiro que amo Maria, o José Maria, meu companheiro das estradas, Dri, entendeu? Branquela, que não sabe sambar. Beijo no seu coração e toda a sua família, que está nas estradas de Minas Gerais, te ouvindo pelo aplicativo. Obrigada, Zé Maria, tamo junto. Mande um beijão pra minha tia, querida Joana, que ouve a programação da Canal todos os dias em Monte Alto. Ama a sua programação, Maluzinha. Beijos, queridona. Ótimo final de semana. Obrigada, gratidão. Beijo! Adriana Guandalini e os meus filhos e meus netos e minhas noras. A Adriana divide comigo. Eu não divido com a Adriana nem com ninguém. Todos são meus. Eu sou altamente possessiva. Eu não abro mão. Ah, dá uns beijinhos de vez em quando nos meus, tudo bem, mas não abro mão, não. Ô, Trinca, beijo, querido, pra você também. Que foto que você mandou, hein, Trinca? Espaço arborizado, sombra, belo piso, piscina do lado, flores. Meu Deus. Ô, Ney, acho essa música perfeita do RPM. Os amantes de RPM, essa vai pra vocês.

0: belo, né? É libelo essa música. Juvenilia RPM. Olha, quero falar mais uma vez para os clientes Intercanal que estão sentindo dificuldade com o sinal da internet. Malu, não pega! Será que eu preciso jogar fora algum equipamento e comprar outro? Não, calma. Se você é cliente Intercanal, aconteceu o seguinte. Calma. Foi identificado o rompimento da fibra principal do provedor da Intercanal. Essa fibra é responsável pela distribuição do sinal de internet para a cidade. Muitos clientes devem estar enfrentando dificuldades em acessar a Intercanal, mas a equipe Intercanal, de olho super aberto, está trabalhando para restabelecer o sinal o mais rápido possível. Pede-se a compreensão de todos os clientes Intercanal. A galera tá a todo vapor desde a madrugada. Houve roubo de cabos. E aí, já sabe quando acontece isso, né? Então, pede-se a sua compreensão, cliente Intercanal. A galera tá a mil por hora, tentando resolver o mais rápido possível.
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Mandar um abraço super especial pro Michael. Ele é filho do japonês Palmeira. Mas, como toda família passa a ser perfeita. Sorrisinho malicioso. Precisa ter um representante da nação, não é, meu querido Michael? Que aniversariou esta semana, poderia ter nascido a partir de amanhã, 23 de agosto, né? Dolai!

VIPs. Essa daqui encerra o nosso encontro. Até segunda, se Deus quiser. Ótimo no final de semana. Juízo. Não vai abusar também, né? De La Corpiccio. A alma vai sofrer, hein? Cuidado. Daqui a pouco Deus se marguiçou na programação da melhor.

0: agora 12:03.
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0: Olha aí o nosso WhatsApp para você participar.

0: 52-7293.
1: Ótima tarde pra você neste 22 de agosto, hein? Sabadão ensolarado, agora começa a esquentar um pouquinho mais quente, mas pela manhã a mínima foi de 11 graus. Um comunicado importante aos clientes da Intercanal, a gente começa falando, informando que foi identificado um rompimento da fibra principal aí do nosso provedor. E esta fibra é responsável pela distribuição do sinal de internet para a cidade, viu? Muitos clientes devem estar enfrentando, então, dificuldades em acessar a Intercanal. Mas a nossa equipe está trabalhando para restabelecer o sinal o mais rápido possível, ok? Então pedimos aí a compreensão de todos os clientes da Intercanal. E logo, logo estaremos com o sinal totalmente restabelecido, ok? Em frente com o canal 1 é Brasil neste sabadão. Imagina a samba.

tocando aí o Zeca Pagodinho, é o Seu Balancê. É o Maurício Barbosa de Cândido Rodrigues curtindo aqui o canal Um é Brasil, é ou não é?

0: É quem sabadou aqui foi a Cléo, né, Cléo? Ótima tarde. Maria Tasso, ótimo fim de semana. Tá ligadinha, tá na companhia da canal, tá no canal Um é Brasil. É, quem tá na sintonia neste sábado que amanheceu um pouquinho frio, né? 11 graus a mínima hoje é a Sidoca, ô Sidoca, Sidoca de Agulha. Embora o tempo frio, né? Agora a tarde esquenta mais, nós vamos, temperatura começa a subir, mas não tem previsão de chuva, tempo firme para o fim de semana, viu gente? Minha querida Cidinha Rocha, já tá no almoço, já tá lavando as panelas, já almoçou, ainda não?
1: Olá, boa tarde, meu querido amigo Deusmar, tudo bem? Tudo bem, graças a Deus, que a Cidinha Rocha de Agulha. Eu gostaria de ouvir uma música com Raça Negra. Aí você escolhe, tá? Porque são todas lindas. Ofereço para você, para toda a família Rocha de Cândido Rodrigues e todos que estão curtindo o canal. Tá no canal? Tá super de bem com a vida. Um bom final de semana para você e toda a sua família. E um abraço, meu amigo.
0: Aí, bom
1: agora
0: final
1: vamos
0: de semana.
1: Almoçar, né? Vamos almoçar?
0: Não. Vamos almoçar só depois das 4 horas da tarde, ô Sidoca. Feliz de você que vai almoçar. Muito bem, bom almoço então, viu? A Adriana Guandalini também sempre na sintonia do canal Um é Brasil, meio-dia e 25 minutos.

0: Meio-dia e 39. Alô, minha amiga Rosa Mattioli. Daqui a pouquinho tem o seu recado aqui, viu, Rosa? Olha, comunicado agora aos clientes da Intercanal. Nós informamos que foi identificado um rompimento da fibra principal do nosso provedor. Essa fibra é responsável pela distribuição do sinal de internet para a cidade. E muitos clientes devem estar enfrentando dificuldades em acessar a Intercanal, mas a nossa equipe está trabalhando para restabelecer o sinal o mais rápido possível. Pedimos então a compreensão de todos os nossos clientes e logo logo estaremos com o sinal totalmente restabelecido, ok? O recado da Intercanal, a mais conectada com você. No canal 1 é Brasil, a nossa querida Rosa Mattioli, né, Rosa Mattioli?
1: Bom dia, boa tarde, Deixemar.
0: Boa tarde.
1: Tô fazendo almoço. Opa. E tô curtindo a canal 1 FM.
0: Legal.
1: Ó, amei essa música que você tocou agora, antes dessa, mas eu consegui marcar o nome, mas sei quem é o cantor, mas é muito, muito bonita, é adorei, eu dancei aqui na frente do fogão.
0: Opa, Zeca Pagodinho.
1: Eu quero oferecer essa música para todas as minhas amigas que chamam Rosa e para todas que eu conheço, que me conhece, viu? Tchau.
0: Aí, Rosa, ô, oh, Rosa Mattioli, deve ser o Zeca Pagodinho, viu? Seu balancê, tá legal? Ah, quem tá almoçando aqui é a minha amiga Cidinha Rocha, né, Cidinha? E hoje tem couve-flor empanado pra Cléo. Todo mundo no almoço aí do sabadão, hein? Meio-dia e 41 minutos. E aqui tocando Ferrugem.

vez em quando eu vou um pouquinho lá na frente. Algumas músicas mais novas, outras mais antigas. Mas não vou deixar de fazer essa coisa que é...

0: Isso, Ange Aragão.
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0: Olha, tem mais um pouquinho do Canal 1 é Brasil pra você nesse sabadão. Só informando aqui que o ar polar que derrubou a temperatura neste sábado no Sudeste, mas o frio, olha, ainda mais forte está por vir, viu? Fim de semana terá manhãs frias no Centro-Sul e na região Norte o tempo seco. Para o interior do país também. Em algumas regiões, por exemplo, o calor ainda pode chegar a perto dos 40 graus, hein? Fim de semana que começou aí com queda nas temperaturas em boa parte da região Sudeste, principalmente em São Paulo, no Rio, Minas e também Sul de Minas, aliás. Mudança provocada pela entrada de uma massa de ar polar que já atua sobre o Centro-Sul do país e mantém o frio também nos 3 estados do Sul e no Mato Grosso do Sul. Na capital de São Paulo, por exemplo, o Instituto Nacional de Meteorologia prevê máxima de 20 para hoje, mínima de 11. E amanhã, a mínima chegando a 10 na capital. O frio, porém, ainda deve ganhar força no comecinho da semana, viu? Segundo o Climatempo, a segunda-feira será marcada por temperaturas baixas e mais um

0: Muito bem, o canal é Brasil 1:18. Manda Música Brasil, poderosa.
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0: Muito bem, agradecendo a sua companhia, Canal 1 é Brasil com a Intercanal, hein? Informando que foi identificado um rompimento da fibra principal do nosso provedor. Esta fibra é responsável pela distribuição do sinal de internet para a cidade. E muitos clientes da Intercanal devem estar enfrentando dificuldades em acessar a Intercanal, mas a nossa equipe está trabalhando para restabelecer o sinal mais rápido possível, viu? Pedimos então a compreensão de todos os clientes da Intercanal. E logo mais estaremos com o sinal totalmente restabelecido, ok? Da tarde, 19 minutos agora. Daqui a pouco tem rodada do Campeonato Brasileiro para o fim de semana, hein?
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0: Uma da tarde, 20 minutos, neste 22 de agosto. Rodada do Campeonato Brasileiro para o fim de semana. Vamos atualizar aí os jogos para você, a 24ª rodada, que começa logo mais às 4 da tarde com Fluminense e Remo. Depois, às 18h30, tem Internacional e Atlético Mineiro. Às 8h30 da noite, tem Cruzeiro e Flamengo. Para amanhã, 4 da tarde, tem Palmeiras e Vasco da Gama, hein? Amanhã também, no mesmo horário, às 16 horas, Bragantino e Grêmio. Amanhã também, 4 da tarde, Vitória e Bahia. Amanhã, 18h30, na Vila Belmiro, tem Santos e Mirassol. Também no mesmo horário, Chapecoense e São Paulo, às 18h30. 19h30, no Couto Pereira, Coritiba e Corinthians. E para segunda-feira, 8 horas da noite, Botafogo e Atlético do Paraná. Esta é a 24ª rodada do Campeonato Brasileiro. Classificação para você que acompanha a programação da Super Tarde 93. Em primeiro está o Palmeiras com 48, seguido do Flamengo com 45 em segundo. Depois, em terceiro, Atlético do Paraná, 41. Fluminense em quarto lugar com 38 pontos. Quem está na zona de rebaixamento é o Mirassol em 17º com 23. O Remo em 18º também com 23, Vasco da Gama em 19º com 22 pontos e Chapecoense em 20º lugar com 11 pontos. Uma da tarde, 22 minutos.
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0: Agora Bete Guzzo.

0: dupla é Patrícia e Manuela, hein? 1h33. Vai pra NASA. Olha, vem aí o grandioso festejo em louvor ao padroeiro Senhor do Bom Jesus. É no bairro da Barra Mansa, né? Anota aí na sua agenda, vai ser amanhã, dia 23. Programação começa cedinho, às 10 horas da manhã. Alô, Barra Mansa. Alô, região. Olha, às 10 da manhã tem a Santa Missa, depois, seguida da tradicional procissão. É, na sequência, tem aquela quermesse completa, grande quermesse, leilão de prendas e assados, deliciosos assados, muita animação para reunir aí toda a família. É, vai ter o show ao vivo da dupla Cadu e Matheus, hein? Participe então, amanhã, dia 23, festa de fé, tradição, alegria, festejo do Senhor do Bom Jesus. Amanhã, dia 23, no bairro da Barra Mansa. 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Alô, Barra Mansa, é isso aí, é amanhã, dia 23, a quermesse em louvor ao padroeiro que é o Senhor Bom Jesus. Toda a comunidade convidando a região, todos para participar. Festa boa, com o apoio do Kiko Mecânico, agradecendo aí a clientela da região aí da Barra Mansa.
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0: Acompanhando a programação deste sabadão, 1h35.
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0: Ó, Dua Lipa.

0: É, retrovisor é do Gustavo Lima, já 1h51 aqui na Supertarde 93. Olha, e dia D de vacinação acontece em todo o país, hein? A mobilização é voltada a crianças e adolescentes menores de 15 anos e busca colocar em dia doses previstas no calendário. O dia D da campanha nacional de vacinação, multivacinação, aliás, acontece em todo o país. A ação é uma oportunidade para crianças e adolescentes menores de 15 anos colocarem em dia as vacinas previstas no calendário. A orientação é levar a caderneta de vacinação e, a partir dela, profissionais de saúde vão conferir quais doses já foram tomadas, indicar as que ainda estão pendentes. Campanha começou em 3 de agosto e continua até o dia 1º de setembro. 1h52.
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0: É Natanzinho Lima pra você na Supertarde 93. Até quando?

0: É Luan Santana e Luan Pereira, Eu Sou o Sentimento, 2 e 1. Grandioso festejo em louvor ao padroeiro Senhor do Bom Jesus é no bairro da Barra Mansa e acontece amanhã domingo, dia 23. Programação começa logo cedinho, às 10 horas da manhã, com a Santa Missa, depois a tradicional procissão, tem também a festa com aquela quermesse completa, leilão de prendas e assados, deliciosos assados, muita animação para reunir a família toda, vai ter show ao vivo com a dupla Cadu e Matheus. Participe então da festa de fé, de tradição, de alegria, festejo do Senhor Bom Jesus, é amanhã, dia 23, é no bairro da Barra Mansa, tá todo mundo convidado e o apoio do nosso querido Kiko Mecânico Peças e Serviços. 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
2: Aí tem comunicado aos clientes da Intercanal, viu? Informando que foi identificado um rompimento da fibra principal do nosso provedor. Esta fibra é responsável pela distribuição do sinal de internet para a cidade e muitos clientes devem estar enfrentando aí dificuldade em acessar a Intercanal. Mas a nossa equipe está trabalhando para restabelecer o sinal o mais rápido possível, ok? Então pedimos aí a compreensão a todos os clientes da Intercanal. E logo mais estaremos com o sinal totalmente restabelecido. Tá ok? 2:05.

0: da Lua e Amigo das Estrelas, 2:22.
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0: Ah, um abração aqui pro Antônio Elias. Obrigado pela companhia. Também a nossa ouvinte aqui, Aparecida Napoleão, né? A Conceição Costa.
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0: E a boiadeira, hein, Ana Castela, hein?
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0: Olha, o look da boiadeira é eleito melhor do segundo dia da festa do peão de Barretos, hein, gente? Com biquíni de franjas e calça de couro, boiadeira desbancou a Rafa Kalimann e a Gabi Martins.
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0: A Ana Castela foi a grande estrela do segundo dia da festa do peão de Barretos. A cantora venceu a enquete de melhor look da noite, com 60,81% dos votos. Boiadeira apostou em uma produção toda em couro, composta por top estilo biquíni, com franjas e uma calça, tudo arrematado por um chapéu no mesmo tom de marrom. Olha, a Ana Castela desbancou a Rafa Kalimann, que recebeu 20,46% da votação. E a Gabi Martins ficou com 6,12% dos votos. A boiadeira, 60,81%, hein?
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0: É, 2:24. A poderosa menina.

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2: 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Tô recebendo aqui informação da equipe da Intercanal, que boa parte da nossa cidade já está com a internet restabelecida, também Santa Ernestina com a internet restabelecida. O pessoal tá trabalhando ainda para restabelecer de uma forma geral aí o sinal da Intercanal, tá bom? Então tá aí, parte da cidade já recebeu, outra parte ainda vem recebendo aí aos poucos, gradualmente, o pessoal continua trabalhando aí para restabelecer o sinal de internet, tá bom? 2 horas da tarde, 28 minutos, a gente segue com a programação deste sábado, 22 de agosto.

0: da programação da Super Tarde, Metamorfose Ambulante. Agora 2:37.
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2: Já estamos de volta, 2h39, sucesso é... Gustavo Mioto, pedido de socorro.

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1: Existe uma teoria que se chama 90-10, onde uma pessoa tem 90% daquilo que você procura em alguém.

0: o programa do fim de semana, hein? Do Bruno e Marrone, 3 horas.
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0: Olha, pro Luiz Gagini, pessoal aí do quadro, na sintonia, né? Ótimo fim de semana, já 3 e 2. Agora com Max Oliver.

Murilo Ruf na Super Tarde Anestesiado, hein? Bom, e olha, as organizadas do Timão protestam no Parque São Jorge, viu? É, torcedores do Corinthians fizeram uma manifestação em frente ao Parque São Jorge na manhã de hoje para pedir uma intervenção judicial no clube. O que aconteceu? O ato teve cantos de ordem contra os dirigentes do Corinthians. Os principais alvos foram Osmar Stabile, presidente do Conselho Deliberativo Romeu Tuma Júnior, o vice Armando Mendonça e o conselheiro André Negão. Gaviões da Fiel, camisa 12, pavilhão 9, estopim da Fiel, Coringão, Chopi e Fiel Macabra participaram do protesto. A manifestação começou por volta das 11h30 da manhã e foi pacífica, viu? Olha, este é o terceiro ato da torcida corintiana na semana, porque na quarta-feira, torcedores do Corinthians já haviam feito um ato em frente à sede do Ministério Público de São Paulo, no centro da capital. Houve também manifestações durante o jogo contra o Rosário Central pela Libertadores na quinta-feira. Bom, esse então, o terceiro protesto, viu? 3h19 agora.

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Olha, o comunicado aqui aos clientes da Intercanal, nós informamos que foi identificado um rompimento da fibra, que é a principal do nosso provedor. Esta fibra é responsável pela distribuição do sinal de internet para a cidade. Informação aqui dos técnicos da Intercanal, boa parte da cidade já foi restabelecida, cidade de Santa Ernestina também restabelecida e outros locais estão sendo restabelecidos aí gradualmente no decorrer aí deste sábado à tarde. Nós pedimos a compreensão de todos os clientes da Intercanal, tá bom? Logo mais, todos os sinais, toda a cidade estará restabelecida com os sinais de internet, tá ok? 3:20. Agora com Ed Brito e Samuel na Super Tarde 93.

0: de vez da Patrícia Emanuela, 3h41. Bom, vem aí o grandioso festejo em louvor ao Padroeiro Senhor do Bom Jesus. 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Tá bom? Alô, Barra Mansa. Tá todo mundo convidado, hein?
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0: 3 e

0: Camisola e Fio, 3h51.
1: Faz barulho aí!
0: Segue clima seco no fim de semana, sem chuva, mas um friozinho aí, viu? Amanhã mínima de 11, segunda mínima de 12, tá bom? Mas sobe no decorrer do período, viu, gente? Obrigado pela sua companhia. A programação Tempo de Rodeio tá chegando aí. Nós nos encontramos na segunda. Ótimo fim de semana! Música.

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0: manhã frio, à tarde calor. Até agora deu Simar e Sony no pedaço, agora eu e Italianinho te faço companhia até às 7. Ó, hoje a gente já começa com os clássicos sertanejos, depois vou começar a atender meu povo. Hoje eu começo mais ou menos assim, ó. É os 10 mandamentos do amor.
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0: É o

0: Começando bem sua tardinha de sabadão, meu povão.
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0: É a programação Tempo de Rodeio no seu rádio. Vamos de vidro fumê, Bruni Marrone.

0: Microfone, música de corno, vem, sai fora, é Bruno Marrone.
1: Da gente.
0: 4h25, 4h25, você tá numa boa, você tá junto com a patroa, tá nos 93.7 da canal. É até às 7 da noite, só coisa boa no seu rádio.
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1: Vamos na moda, italianinho, que essa música é bonita. Essa música é boa. É o Vitor, é o Léo. Luz, paixão e rodeio.

0: programação Tempo de Rodeio. Daqui a pouquinho começa a atender meu povo. Você que ligou agora nos 93.7 da canal, seja bem-vindo, seja bem-vinda. Você tá na boa com a patroa. Você tá nos bares da vida tomando aquele shampoozinho, pede pro vendeiro aumentar o volume do rádio. Você tá no trabalho, um bom trabalho pra você. Você tá pelas estradas, que Deus coloque os anjos aí na boleia. 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
0: 4h47, Donizete. Ô, Donizete, 4h47, Chitão e o Choró. Deixei de ser cowboy por ela.

0: Serra, o Voe por Ela, 4,51. 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

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Ó o telefone aqui do Renato, do Oswaldir. Falar nisso, um abraço para Ana, para Maria Fernanda. 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É, e ó, pessoal, vem aí o grandioso festejo em louvor ao padroeiro Senhor Bom Jesus no bairro Barra Mansa. 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Depois tem a Santa Missa, em seguida a tradicional procissão. Depois a festa continua com aquela quermesse completa. 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

0: acompanha pra mim. Ah. Daniel, estou apaixonada.
1: Ah, mudou a música. Você pediu ontem, eu troquei ontem essa música.
0: Escutar. Eu sou teu fã, você sabe.
2: Eu sei, eu toquei com você ontem, isso aí.
0: Meu Deus do céu.
1: Mas vou pôr de novo, pronto, vou pôr de novo. Ontem ela pediu e eu pus. É que ela não escuta até tarde, né? Ô, italianinho, o meninão de Matão, queria ouvir uma do Jean Giovanni, oferecendo pro Pedrinho do Orquidário, pro Júlio do Restaurante Modelo, meu amigo Julião, o Alfredo, o Ivo Goiano, a galera do Bar do Zezinho e do Corujas Bar, tá bom? Aqui é o Coxinete, italianinho, manda um beijo pras bolas do Baiano, pro Ninão, que é um cavalo gostosão da ambulância, e oferece pra em geral, pra todo mundo que eu amo, tá bom? Vamos ver o outro recadinho aqui, manda, vai.
3: Olá, guerreiro, boa tarde.
1: Boa tarde.
3: Por aqui o Donizete, famoso Zetinho do Parque das Araras de Jaboticabal.
1: Olha que bênção.
3: Iniciando os trabalhos, você também iniciando os trabalhos.
1: Exatamente, já estou
3: na metade. É. Se você puder tocar uma música, é dupla antiga, hein? Zilo e Zalo. Caso for do seu tempo aí, né? Do seu período de música. As músicas você toca. Qualquer música do Zilizalo. Foi com a esposa Eleni, o seu João, veterinário, que curte o programa.
1: Certo.
3: O Baiano Mototáxi, o Elzio e toda a torcida corintiana.
1: Valeu, meu filho. Alô, Leandro Savini. Um abraço pra você, pra todos de Santa Adélia. A minha amiga, a Luísa de Jaboticabal, um beijão no seu coração, Luísa. Vamos ver aqui, ó, que bom parceiro, mesmo com internet no celular e voltou intercanal. Em seguida, recuperar a internet na nossa cidade. Oi, bacana, se der, que é? Se der, eu gostaria de ouvir. E vem ele com o estilingue da saudade, rapaz, é o coisa, esse aí é o Alex, né? É o Alex. E vem ele com esse terno estilingue da saudade. Precisa quebrar, quebrou a maia do estilingue. Alô, minha amiga Cléo do Jardim São Luís. Ela pôs aqui, eu não te largo nem de sábado. Se te agarro com outro, eu te mato. Ele, Cléo, um beijo pra você. Vamos ver aqui, o Luiz.
4: Boa tarde, Tarelinho. Beleza?
1: Que
4: é o Tavinho do Pongaí.
1: É o Tavinho.
4: Na sintonia. Manda um modão pra nós aqui pro outro lado de cá do Rio.
1: Manda!
4: Estamos aqui na Nelore Lebre aqui. Eu, Gustavo, o Rodrigo.
1: Formação de quadrilha.
4: Rodrigo do Zé Baiano, manda um modão ajeitado pra nós. Se tiver uma. Se dá tempo, manda o Herói Sem Medalha aí.
1: Herói
4: Sem
1: Medalha
4: cantar pra nós. Uma boa tarde pra todo mundo aí que tá na sintonia.
1: Falou.
4: Tá, obrigado.
1: A Maria Campanha, fala, Maria!
5: Talianinho.
1: Oi.
5: Ô, Talianinho.
1: Oi.
5: Boa tarde, tudo bem?
1: Talianinho. Oi, Maria.
5: Ô, Talianinho.
1: Oi.
5: Manda pra nós aqui a espuma da cerveja.
1: A espuma. Eita, não, é só a espuma. Você quer eu já me dá a cerveja semana. Pra mim. Você fica com a espuma ou com a cerveja?
5: Eu tô na Infernópolis, ele fica no Colo do Horizonte. Ele quer ouvir a música lá que eu mandar pra ele, tá bom?
1: Tá bom.
5: Com Deus, Deus abençoe. Tchau,
1: amém,
5: tchau.
1: Nós tudo. É a Maria Tasso, vai falar a Maria Tasso.
6: Boa tarde, Italianinho.
1: Tarde.
6: Tudo bem? Maria Tasso de Vila Alegre. Italianinho, vou pedir uma música, Milionário José Rico, Meu Tesouro.
1: Meu Tesouro.
6: Vou ver se essa música é pro meu marido Emertasso,
1: tá
6: nascida do Posto Tropical, Miguelzinho Frentista, da nossa Josefina lá de Havaí. A Carmen Tigre Vila Neto, Clezinha Consul, Luiz Gilbertano, todos vocês da rádio.
1: Certo.
6: Todos os ouvintes. Falou, Tiananinho. Uma boa tarde, uma boa noite. Um bom fim de semana.
1: Tchau, você obrigado. Também. Tchau, obrigado. Fica com Deus. Vamos ver aqui o outro. Vamos ver. Vai, banda.
7: Oi, Tiananinho.
1: Oi.
7: Boa tarde.
1: Tarde.
7: Tá bom, companheiro?
1: Bom.
7: É Lucas Xavier de Pradópolis.
1: Fala, Luquinha.
7: Oi, Tiananinho. Oi. Manda um capial aí pra nós.
1: Capial.
7: Quero oferecer pro meu pai lá, o Gilberto Xavier, que tá tomando uma gelada uma hora dessa. Quero oferecer pros meninos lá do Mão. Adriano, Cavalo e o Rodolfão. Lá pro equipe Toca Porco. Essa turma aqui tá tomando uma gelada aqui, Treninho.
1: Tá legal.
7: Chame, Treninho, chama. Moda que hoje merece, hein?
1: Pode deixar comigo. Alô, Delcácio. Vamos ver o que o Delcácio tá pedindo hoje aí. Aô, saudade me fez voltar. Delcácio era festeiro, caboclo e violino. Aqui, ó. Saudade me fez voltar. Vamos ver o outro aqui. Manda aí, meu filho. Fala.
8: Fala, cavalo velho.

0: Você tá bom, cavalo velho? Cavalo velho, toca pra nós aí o Araguaia. Um abraço, cavalo velho. Manda lá pro Dena também, aquele mano acabado. Tudo de bom, cavalo velho.
1: Não é Araguaia. Como chama a música? É. Ai, mas não é Araguaia, não. Caramba! É não sei o que lá, Araguaia. Agora deu branco. Depois eu vou descobrir o que é, mas não é Araguaia. É ele que tá. Que não soube falar o nome da música inteira. Vamos ver aqui? Manda.
2: Oi, tá ali, ali. É o Nicola, mano. Tá com modão pra nós aí. Rainha do meu destino, Rainha do destino. Fugiba, Sorocaba, Luquinha, Cachaceiro, Thiago, hoje ele bebe, né? Santo Santana, Catanduva, Picaiada.
1: É Travessia do Araguaia, viu, Faustão? Travessia do Araguaia.
2: Deu Vec, de Jabuticabal, Picaiada, Laurinho de Graçadinho. Deu Vec, o Bernardo, o Rogério do Araucaia, Tomador de Cristão. Tata do Queijo, Maria Campanha.
1: Só dia de boa.
2: E a Mariana Padaria Centro, e pra todo mundo que tá sintonizado aí. Já tá tomando velho barreiro. Cuidado aí, seus caras, seu cadelo.
1: Ô Nicola, hoje tem federal, hein? Você faz, tá fazendo aquela fezinha, né? Você faz um joguinho de bicho aí, faz um vai e venha seco na cobra aí que eu passo o pix pro você. Joga dezão. Faz um vai e venha seco na cobra aí de dezão. De dezão só, hein? Eu faz um vai e venha seco aí que hoje tem a federal, né? Aí eu te passo um pix.
3: Fala, italianinho velho, é o Henrique de Araraquara, tá bom, filho?
1: Ele tá bom hoje.
3: Pô, que tiver na agulha, toca pra nós aí, rapaz. Tô me recuperando de ontem ainda.
1: Mas tá bom,
3: rapaz,
1: já.
3: Rapaz, até agora meio zonzo ainda.
1: É mesmo?
3: Mas vamos lá, vamos pra cima.
1: Um
3: esperar amanhã aí, aguentar até amanhã. Falou, Itália, abraço.
1: Outro. Vamos ver o outro aqui, manda, vai.
4: Ai, italianinho, boa tarde, boa tarde. Tô aqui no bar de boina. Tô numa cerveja aqui, ó, gelada.
1: Certo.
4: Com a minha família, minha sogra, minhas cunhadas aqui, ó. Manda um modão pra nós aí, fazendo um favor.
1: Manda.
4: E um abraço pro boina, fazendo um favor, hein?
1: Valeu.
4: Falou. Toque tá na ponta agulha, só isso.
1: Chacu. Tchau, obrigado. Apareceu Aparecida ou não apareceu?
5: Boa tarde, italianinho. Tudo bem? Aparecida Gonçalves, aqui de Monte Alto. Gostaria de pedir uma música com Ronaldo Viola, João Carvalho, Viola Viva.
1: Viola Viva é boa, hein?
5: Para o Emerson, para a Sibeli, para a Maria das Graças, para o Adriano, para você, para sua família, para os seus ouvintes, que você tem um ótimo sábado, um fim de semana abençoado
1: você
5: com
1: também.
5: Sua família.
1: Você
5: tchau,
1: também.
5: Muito obrigado. Tá
1: tchau,
5: na canal
1: tchau.
5: 1, tá de bem com a vida.
1: E vamos ver o outro recado aqui, manda aí, filho. Mandou dois uma vez esse, vamos ver.
2: Então,
1: é o baiano
2: da cachorro que matão aqui, ó. Manda um musicão pra toda a galera aqui, ó. Tô aqui na minha casa aqui com a minha namorada Rosa Lina. Tomando uma cervejinha, curtindo uma piscininha aqui, ó. De boa. O Pelado do Horto, o João de Arruda. O Ara da Camisa 10, o Lemão do Lanche. O Cururu, meu vizinho. Pra toda a galera que tá curtindo a canal aí. Falou, italianinho.
1: Depois ele esqueceu e mandou.
2: Galera lá do bar do Sebindo, Rosinha lá, cara. Lá do bar do Sebindo, Rosinha do bar de carne frita. Do bar do Jorge. A do bar do Jorge, pra toda a galera que tá curtindo aí. Falou, meu amigo.
1: Alô, filho. Vamos ver o outro aqui. Chama quem que é esse aqui, meu Deus do céu. Itália, cortou metade do áudio. Chama de novo. Quem que é? Ah, o áudio já foi. Não para, não fica aí. Depois que abriu, tchau aqui. Ó o Nicola. Ó, Nicola, você vai fazer um vai-vir assim com a cobra ou não?
6: É na agulha, toca
2: a cobra. É, toda vez que joga na cobra, porque você gosta de cobra, né?
1: Ah, então, mas porque eu sonho que você tá fazendo vai-vir na cobra. Por isso, Nicola. Matoso, fala, moto.
7: Bom dia, Gaúcho. Bom dia, maluco.
1: Que não, esse aqui é o áudio que ele mandou pro Gaúcho cedo. O meu tá mais pra baixo, vamos ver. Esse aqui, o meu, aí.
7: Boa tarde, italianinha, que é Matoso de Catanduva. Toca aí pra nós aí do Duque Dalvan, amigo, tá bom?
1: Amigo.
7: É pra galera aqui do bar do Roberto, aqui na Vila Rodrigues, aqui, tá bom?
1: Certo.
7: Vila Rodrigues, aqui, bar do Robertão. Pra minha mãe, a mãe que mandou um abraço pra você. Um bom fim de semana
1: outro
7: pra você,
1: outro pra ela. Alô, Zé Antônio de Lima, um forte abraço. Vamos ver outro aqui, vai, manda.
8: Boa tarde, italianinho, é o Ulisses Company.
1: Ô, Ulisses.
8: Um alô pra Sidney Falanque, aí pra dona Laurinda. Também lá pra dona Cecília.
1: Certo.
8: E pro Luiz, lá em Fernando dos Prestes. E pro doutor Enéas. Pra dona Aparecida Gonçalves, lá pra dona Isilda Quadri, pra Fátima Garbim e pra toda a galera que tá no pé do oito aí.
1: Valeu! Beleza?
8: Pra todos os amigos caminhoneiros, povo da estrada. Que tiver no ponto, manda pra nós aí. Se tiver Horizonte Azul, a gente agradece.
1: Alô, meu filho, vamos ver aqui o outro, vai, manda aí.
6: Leoninho, boa tarde, aqui é o Vanderlei de 7 de setembro.
1: Ó o homem apaixonado pelo o Solimões, o baixinho.
6: Ah. Pra você tocar um aí do meu sonho, Rio Negro Solimões, aí, Castelo de Sonho.
1: Ai, meu Deus do céu.
6: Por isso pra minha esposa Cleire e pra minha filha Luana.
1: Fica muito ruim.
6: Então nós traz por aqui o sabadão aí, agora mais tranquilo, sossegado, só curtindo... A Canaã.
1: Tá.
6: Beleza, italianinho? Tchau, obrigado.
1: Se você tiver de forga, vamos queimar uma linguiça na sua forga, rapaz. Vamos ver aqui.
9: Bom dia, gaiteiro. Tô escutando só
1: vocês
9: dando risada
1: não,
9: hoje.
1: Esse é de ontem. O meu tá aqui, ó. Boa tarde, italianinho. Oferece uma moda aí. O neguinho parafuso. Neguinho parafuso, que o pessoal não esquece. Quem gosta do negrinho parafuso também é o Luquinha Cachaceiro. Luquinha Cachaceiro pediu 99 o neguinho parafuso. Marra, que é que ele pôs aqui, neguinho parafuso pra mim, vulgo Marraquete e o Cabeça de Gato, um abraço pra você, falou, fi. Ai, ai, ai. Olha, Rosa, não vai esquecer da colega, a Irene enfermeira, e respira, senão vai te dar um infarto, vai.
10: Boa tarde, Italianinha, que nossa, Francisco, mano, eu queria mandar um abraço pra minha filha Alessandra, meu filho Alex,
1: respira,
10: minha
1: mãe Cris,
10: minha prima Dinella,
1: e a Irene,
10: minha
1: Irene,
10: mãe, a Irene, pra minha mãe, Maria Jesus, pra minha irmã Cícia, a Verônica, meu cunhado Bastião, minha colega, né?
1: É isso.
10: A Irene, que é enfermeira de Santa Casa, isso. Tá todo queijo, não, que eu sou voo de carona, tchau, obrigado.
1: Tchau, obrigado, ó Luquinha, peida pinga, ó Luquinha, eu gosto de falar com você quando você tá daquele jeito, rapaz, vamos ver se ele já tá cá. É papai, hein? Se ele manda essas fotos pra mim, a gente leva um susto, cara. O bicho é fake, é um capeta. Vamos ver aqui.
11: Companheiro.
1: Nossa, ele tá de novo daquele jeito, rapaz. De novo, Belbinho.
11: Que é o mãe da Zuhanda, Leninho. Tá com o modão aí.
1: Sim, tá
11: estranho. Que é uma carreira.
1: 9-9.
11: Neguinho no parafuso, hein? Rapaz, tá, Leninho.
1: Olha isso.
11: Eu tô mandando, Nicola, tampinha, Thiago.
12: Isso é uma vergonha.
1: Meu Deus.
11: Rio Sorocaba,
12: pra você, mano. Cachaça, vergonha. Ai,
11: tá limpo. Peguei cedo hoje.
1: Rapaz.
11: Ah, brinco.
1: O homem tá feio, hein?
12: Isso é uma vergonha.
1: Que é isso?
12: Cachaça, vergonha.
1: Meu Deus do céu. Coisa feia lá. Tá feia. Meu Deus do céu.
13: Oi, Italianinho. Boa tarde, meu amigo. É o Zé Eduardo de Cajubi.
1: Ô, Zé.
13: Oi, Italianinho. Ui. Manda a próxima que tiver na ponta da agulha pra nós aí.
1: Mando.
13: Pessoal que tá no puxa do palito doce aí, começando pega da noitada.
1: Beleza.
13: Manda pro nosso amigo Paulinho Lamano lá de Palmares.
1: Ah.
13: E pro nosso amigo Ademar Destre. Pra todos os amigos nossos que tá na escuta aí. Beleza, valeu, meu amigo?
1: Beleza. É, Luquinha, o pessoal chega até estranhar.
11: Boa tarde, Italianinho, meu amigo. Você tá bom?
1: Bom.
11: Do Aranha, de Santa Adélia, sábado, hein?
1: Sábado.
11: Tá aí, minha esposa Marina, meu filho Pedro, minha sogra Cida e minha mãe Marlene. Estamos ouvindo o programa aqui.
1: Ah.
11: Manda um modão pra nós aí, cabelo loiro. Abraço, meu amigo, fica com Deus, tudo
1: cabelo
11: bom.
1: Cabelo loiro, vai lá em casa, passeia, vai, vai, cabelo loiro. Ó o Luquinha de novo, ele não consegue nem falar, pra que você quer?
11: Meu pai é bonito.
1: Nossa, o Henrique pôs, Italianinho, 5h20, o Luquinha já tá... Tá, ele não vai assistir o Jornal Nacional hoje não, Luquinha, pode ter certeza. Não demora muito, ele começa a virar homem samambaia, vai dormir na varanda.
13: Oi, Italianinho, boa tarde.
1: Tarde.
13: Tá Jorge aqui de Matão, tá aí meu primo. Tem meu primo aqui em casa, me espanqueiro um e a mãezinha aqui, ó. Manda pra nós aí, ó. Pretinho aleijado aí, ó. Tá na canal, tá aí bem com a vida. Manda uma pra nós aí, canal.
1: Vou pôr pro meio, já tem umas 300 modas aí, meu filho. Vamos ver o que vai acontecer. Ô, Italianinho, Celso Zanotti, falou Sersão, um abraço pra você. 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Loira gelada, morena quente, Gian e Giovanni.

0: Aí o absurdo de bom, Ronaldo Viola e o João Carvalho. Moda pra mais de quilômetro rodado, senhor. 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
2: Boa tarde, Talianinho.
0: Oi.
2: Boa tarde, toda a equipe Canal 1.
0: É o fio da Botserra.
2: Aí de Taquaritinga.
0: Lá de Jalbo de Cabal.
2: Forte abraço.
0: Outro.
2: Ótimo final de semana a todos. Mais um fim de semana, né, Talianinho?
0: Mais um fim de semana.
2: Deus. Tamo junto aí de novo.
0: Graças a Deus.
2: Se Deus quiser. Forte.
0: Forte e bonito.
2: Continua com esse programa maravilhoso aí.
0: Falou, forte abraço. Filho
2: da Motosserra, Jabuticabal.
0: Grande, filho. Ô, Luquinha, você não tá tendo. Você tá livre de você mesmo, Luquinha. Você tá bebendo querosene, você tá bebendo tudo, metanol, etanol. Você tá tomando tudo. Olha como você tá, ó, ó.
3: Tá programando uma
0: santa, ó. Coisa feia. Você não vai assistir o Jornal Nacional hoje não, filho. Vai virar um homem samambaia, pai. Eu tenho dó da patroa. Aí a nossa casa, milionário José Rico, já são 5h30.

0: A menina da loja, Jean Giovanni, 5h42. 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
0: 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Estou apaixonado, João Paulo e Daniel. Fala pra minha amiga Meire, né, Meire? Ontem ela pediu essa moda, olha ela de novo aí, Meire.

0: aí o Herói Sem Medalha, Felipe Falcão, 5h52. Você ligou agora nos 93.7 da Canal? Seja bem-vindo, meu amigo, seja bem-vinda. É, você tá fazendo aquele churrasquinho esperto, tá com a famiagem aí? Um abraço pra você, um bom divertimento, um bom final de semana. E olha, eu vou falando em coisa boa de final de semana, vem aí o grandioso festejo em louvor ao padroeiro Senhor Bom Jesus. É lá no bairro Balamansa, né? Amanhã, dia 23 de agosto, hein? A programação começa logo cedo, às 10 horas da manhã, tem a Santa Missa. Em seguida, a tradicional procissão. E depois a festa continua com aquela quermesse completa. Vai ter leilão de prendas, assados deliciosos e muita animação para reunir toda a famiagem. E ainda vai ter show ao vivo com a dupla Cadu e Matheus. Participe dessa festa em fé, de fé, tradição e alegria. Festejo do Senhor Bom Jesus. É amanhã, no bairro Barra Mansa. Tá todo mundo convidado.
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0: Deixa eu ver carinho pro Italianinho aqui, manda,
2: filho. Italianinho, boa tarde. Boa aqui tarde. É Sani Machado de Corvo Rico. Tá com uma música aí boa. Do Tião Carreiro Pardinho, Boi Soberano. Oferece pra mim que fiz aniversário ontem, pra minha família que tá aqui na escuta. Canal 1.
3: Feliz
2: isso aí.
3: Valeu. Eu também tô na escuta, Cidinho Machado.
0: Bastante tá saúde, bastante aí. Felicidade.
2: É aqui de Corvo Rico. Ah, e manda um abraço pro povão lá da São Martinho também que tá na escuta.
0: Ah, legal, vocês falou. Aí do Corvo Rico. Um abraço pra todos e felicidade pra você. Parabéns mais uma vez. Ó a espuma da cerveja, Gian Giovanni.

Meu tesouro milionário José Rico. Alô, Bido, meu amigo Bido, tá antenado com nós. Ô, Bido, não dá mais tempo pra moda aí dentro não, viu? Alô, Maria Assis, boa noite pra você. Ô, pessoal, Autoposto Eldorado hoje, etanol 3,19, hein? É isso aí, o Ayrton mandou falar. O Ayrton que disse, etanol no Autoposto Eldorado 3,19.

0: 24 horas esperando você. É o Dourado Alto
1: Posto. É, agora vamos rezar um pouquinho, agradecer a Deus por mais um dia que tá se findando, pedir paz e proteção. Bota o Jazinho, você não me sai daí não.

pitinga do meu coração. E até amanhã, com as graças do dono do mundo, nosso pai, nosso amigo, grande.

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0: É a programação Tempo de Rodeio, filho. Já são 6h15. Tem gente pra prosear com o italianinho aqui. Vamos lá, filho. Fala comigo, meu companheiro. Diz aí.
2: Boa noite, meu amigo italianinho aqui. Quem fala é o Aguinaldo. Ótimo sábado a você, a todos os ouvintes da Canal 1 FM. Manda um abraço aí pro meu mano Aguinaldo, André Bugatti, Luz Bugatti, Emerson Vigilante do AMI. Pra todos que estão na sintonia. É isso aí, meu parceiro. Tamo junto. Tá na Canal 1, tá de bem com a vida. E solta os modão pra gente ouvir.
0: Jazina, e solta os modão pro se ouvir. Vamos ver aqui, vai, manda.
3: Ô, Italianinho.
0: Oi.
3: Tá bom, boiadeiro?
0: Bum.
3: Ô, Italianinho. É o Marcelo aqui de Santa Adélia. Pediu um modão de viola aí, que tiver na bala, na agulha aí.
0: Já comigo.
3: Eu agradeço. Ofereceu o modão de viola lá pro Bar do Camargo, lá pra aquela turma boa que tá lá no Bar do Camargo, lá pro Camargão. Beleza. Marquinho do Brito, o pessoal lá que gosta de ouvir teu programa. E pra todos aí da Canal 1, falou?
0: Falou, meu filho!
3: Pra todos que gostam do modão de viola também, né?
0: É, claro.
3: Tá na Canal, tá de bem com a vida.
0: Tá na Canal, tá de bem com a vida. Vamos ver. Boa noite, italianinho. Manda uma moda aí pro meu amigo Cláudio Feitosa. Alô, xará! O Cláudio Feitosa e a patroa Nilva. Não dá mais tempo de pôr moda aí, meu amigo. Senão eu tacava a moda na orelha dos seis. Vamos ver aqui o outro. Esse já participou? Vamos ver.
4: Boa noite, italianinho. Tô ouvindo seu programa aqui. Manda um modão aqui pra Novo Horizonte. É o Stuck, da Santa Clara.
0: Valeu. Novo Horizonte. Um abraço pra vocês aí de Novo Horizonte. Ó, a travessia da Araguaia, tem um carreiro em Pardim.

0: A descida da Araguaia tem um carrê de pardinho. Fala, peida pinga do Santo Santana.
1: Italianinho, cê tá bom, ninja? Sandro Santana de Catanduva, seu ouvinte de todos os dias. Meu compadinho, manda um beijo pra minha esposa Gisele, meu filho Vitor, o Thiago de Araraquara, mais conhecido como Gato Esperando Leite, Luquinha Cachaceiro, tá feito de lata, italianinho. Gente do céu! O Triga, o Adriano Cavalo, o velho Cachoeira aí de Taquaritinga, Rogério Araucária, e pra ele, o Cláudio de Taquaritinga. Ai, meu peixe! Ai, ai, ai, ai, ai!
2: Ô, Vi, esse cara é bicha, né?
3: Coitado!
0: É, de fim de semana ele é. De fim de semana ele sorta a franga, estraga o zóio de porco. Estraga e estraga bonito. Depois fica atrás de pomada. Amanhã é o dia que ele fica gritando pro meio do quintal. Amanhã ele sai pro meio do quintal assim, ó.
4: Ai, já tô toda ardida.
0: É desse jeitinho. Meu Deus do céu. Tenho dó da patroa dele. Será que a patroa se escutar? É que ele deve mandar esse áudio longe da patroa. Se ela escutar, ele vai virar homem samambaia. Vai dormir na varanda. Mas como vai?
5: Vai, Italianinho, boa tarde.
0: Boa tarde.
5: Tudo bom, Italianinho?
0: Bom.
5: Carlão de São Carlos.
0: Fala, Carlão.
5: Estamos aqui escutando seu programa aqui, tá chique, hein?
0: Vai,
5: aqui ó. Eu, minha esposa, meu cunhado, o Theo de Bitinga, com a minha cunhada, vieram fazer uma visita pra nós aqui. Nós tá queimando uma carne aqui. Tá numa mosca aí que tiver na ponta da agulha aí. Boa noite. Deus.
0: Falou, meu filho. Vamos ver aqui. Falou então, parceiro, beleza. Mas estamos na escuta. O Cláudio Feitosa, né, Claudião? Aqui não dá tempo mesmo, Claudião. Vamos ver aqui. Boa noite, Italianinho. Manda um alô aqui pra mim. Meu filho, o Wendel. Wendel Gael. Estamos te ouvindo. Beijos pra Priscila Gagini de São Lourenço do Turvo. Alô, Priscila. Um abração pra você, um beijo no seu coração e pra todos aí de São Lourenço do Turvo. Ó o Ricardinho Pereira, fala Ricardinho Pereira.
6: Oi, Italianinho, boa Oi. Tarde, meu irmão. Tarde, mandar um abraço pra noite. Todos os amigos aqui. Rafael Mantovani, Gordo Balota, o Marcelinho da 90 Sapataria, pra minha esposa guerreira, a Fátima, o Chiquito, que tá namorando.
0: Chiquito tá
6: mandar
0: namorando.
6: Também para o João Abate.
0: É, Chiquito,
6: pra todos Chiquito que tá na sua sintonia. Um abraço, garoto.
0: Como chama o namorado do Chiquito? Ô, oh. Ricardo. Ricardo, como chama o namorado do Chiquito?
7: Ah.
0: Ah, ele falou namorando, é namorada aquele da namorando, rapaz. Ô, que? Tem recadinho aqui? Vamos ver.
8: Oi, Italianinho, aqui é o Ney da Oficina Saltator. Toca uma pra mim aí, Italianinho. Toca uma pra mim, Italianinho.
0: Sai fora, é peida pinga.
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0: Aí o Capial, João Mulato e Pardinho.

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1: Era, são 6h41. Quando tem, né, toca. Quando não tem, não toca. Olha o cabelo loiro, hein? Vai sobrar um monte de moda pra trás. Mato Grosso e Matias.

Tá aí, Viola Viva, Ronaldo Viola e João Carvalho. Acabou, gente. O italianinho vai ficando por aqui. O gaúcho já tá no pedaço. Agradeço a você de perto, a você de longe, os amigos patrocinadores, obrigado pela credibilidade. Prometo voltar amanhã, se Deus quiser, das 6 às 10, com o Domingão Sertanejo. E vamos lembrando que se eu amanhecer amanhã, Deus estará comigo, se eu não amanhecer, eu estarei com Ele. Um forte abraço, uma boa noite. Até amanhã, se Deus quiser, e Nossa Senhora Aparecida me ajudar.

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1: 19h03, prepare seu coração. Bem, amigos, da 93,7, venha para o mundo da comitiva, canal 1 FM de Bem com a Vida. Tchau! Olá, olá, amigos amantes do rodeio, está começando de novo comitiva, canal 1 FM aqui 93,7. Para mais de 180 cidades antenadas com a gente, 6 milhões de ouvintes, aos internautas, um forte abraço. Noite de sabadão, 22 de agosto de 2026. Já estamos chegando por cá, meu filho. Só o couro e a catinga e o pó da gaita, velho. Procede perto, procede longe. Uma boa noite, Gaúcho da Quaritinga, pra todo mundo, meu filho. Você vai mandando seu recado pra cá no WhatsApp da canal, hora 16, é o 3252-7293. Eu te cá, você de lá no Aranzé. Em definitivamente, eu te faço companhia no seu rádio até as 21 horas. Em nome dos Baluarte, os maiores patrocinadores, chegando para os quatro cantos de Taquaritinga e toda a nossa imensa região. 19h04, o relógio da máquina sonora informa a hora certa, maestro Oscar, tá tudo pronto, tudo certinho para começar. Boa noite.
2: Boa noite, Gaúcho.
1: Meu Deus. Hoje ele chegou daquele jeito, velho, rapaz.
3: Ia mesmo, né?
1: Vamos pega então, maestro Oscar, vamos pro pega. Racha coração, povão, já tá na beira da tuia. Obrigado, coração, pelo carinho, meu povão de Taquaritinga e toda a região. Tem uma dando zoom que diz mais ou menos assim, maestro Oscar. Da casa que meu bem mora, ao lado do seu portão. Quero ver, quero ver.

Bom demais, minha gente, tá aí o Madame de primeiríssima qualidade. Aos amantes da boa moda sertaneja, a noite de sabadão, raja coração. Na sua máquina sonora 93,7, estamos chegando, meu povo.

0: velho.
1: Quero ver, mas...
0: Tem um par de esporas, uma...
1: Dona Tereza no bairro Recanto Sertanejo, em Jabo de Cabal, antenado com a gente por lá, os demais cachaceiros, Luiz Cestário, japonês por lá também, vai engolindo um toddy gelado lá, vamos.
0: Eita caprichada.
1: Vai ganhar de sapo, a noite tá gostosa demais, velho Cachoeira, já vem pra brosear comigo nessa noite gostosa. Acha coração maestro, aditivado no seu radião já, parceiro, velho das estradas, os amigos caminhoneiros, um zoom é forte.
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1: Do lado de cá, vambora, quero ver. Alô,
2: Gaúcho,
1: você.
2: Aqui é o Rei Cachoeiro. Ô, tchê.
1: Oi.
2: A música é o Capial. Vou oferecer pro Birubiru da Secap.
1: Birubiru, ei, Birubiru.
2: Os dois meninos de Dumont, Adriano, Rodolfo, é. O Trinca, a dona Cida do Posto Tropical, o netinho dela, Miguel, certo. A linha do Cito São Luís, Pedrinho da Costa, Santo Santana, Seu Adão, Lourival Fedor, Chapéu Preto,
1: olha.
2: Bota de Cândido Rodrigues e o Zé Rosa de Pirangi.
1: Rapaz.
2: Ô, Gaúcho.
1: Oi.
2: O circo fez uma propaganda só.
1: Uma só.
2: E mostrando os artistas.
1: Mostrando
2: os esgotou artistas. O ingresso.
1: Esgotou o ingresso.
2: É contigo. Obrigado.
1: Já chegou mais 5 mil ingressos já.
0: Lá
1: em... Ela vai ter que alugar o Taquarão aqui pra inaugurar o circo em Taquaritinga aqui. Não vai ter jeito, não.
0: Ela
1: vai arrebentar. Rapaz do céu, quantos artistas. Né? Circo de Solé vai perder pra nós. O que é isso? Marquinhos do Coqueiro em Novo Horizonte. Aí, Marquinhos, agora comprou até um drone também agora pra dar volta por cima assim, pra filmar de cima, rapaz. Que o show vai ser forte, velho. Seu Valentim também vai participar do show lá do circo. Lá. Seu Valentim vai participar do show também. Ah, seu Valentim com aquele negócio de lá, seus caras. Ai, senhor. É a dona Jo falando assim, já vai tomar mais uma.
0: Atualidade.
1: Seu Valentim, um abração lá na minha querida Novo Horizonte. Tchau, tchau, com a gente por lá. Um abraço. Obrigado de coração pelo carinho. Vamos.
0: Eu fiz o
1: dona Jo, um abraço. Obrigado de coração pelo carinho, toda a galera. O Marquinho do Coqueiro com o drone vai filmando tudo nessas coisas. Você tá atrapalhado, hein, Marcão? Rapaz do céu. Eu vou do lado de cá, vai só os caras. Alô, você.
3: Oi, Italianinho. Boa noite.
1: Boa noite.
3: Rapaz, a hora não passa, ela voa.
1: É, voa.
3: Estamos por cá,
1: é
3: lá
1: verdade.
3: No Paraná.
1: Então
3: rapaz
1: vai.
3: Do céu, já vai dar quase 7 horas.
1: Vai.
3: Meu Deus.
1: E tchau, obrigado. Vambora. Do lado de cá, vambora. Põe o povão com nós, maestro. Alô, você.
4: Boa noite, Gaitê.
1: Oi.
4: Aqui é o seu amigo, Cláudio Feitosa, tá falando.
1: Abraço.
4: Ô, Galchão, tem como você mandar pra mim hoje a música? É Cordão de Ouro, com trio Parada Dura, pai.
1: Tá, beleza.
4: Aí eu ofereço pra minha esposa Nilva, pra toda a minha família, pro Oridão da farmácia.
1: Oridão.
4: Pra você da canal, Galchão.
1: Tá, beleza.
4: Alô, Soscar.
1: Achei.
4: É nóis, tá fica por... com Deus. Tá na cana 1, tá de bem com a vida.
1: Tudo a ver, nós e vocês são bons. Cláudio Feitosa lá, lá na Pirangi, Vista Alegre, um abraço.
0: Surgido contra em sua
1: noite mal dormida, mas muito bem bebido, tenho essa impressão hoje, maestro.
0: Agora. Muito arrebentado.
1: É hoje que eu volto amanhã. Parceiro, velho, deu caço, levadão. Toca pra nós o madão aí do Chico Rei. Mais o Paraná, Paraná querido do Zoom. É essas coisas. É a moda do Zoom, vai lá.
0: Quero

0: abraço lá pro Tio Mortal lá e Motão também, são os caras entrando com a gente. Alô, Tio, um abraço pra você.
1: Eu quero.
0: Lá pro Fio também, toda a galera tá lá no fundão da querência entrando com a gente. Vambora, mané. É o seu sabadão ativado no seu rádio, mané, são os caras. Vambora, bota querosene, parceiro. Oh.

0: saudade de alguém, mas eu não sei se hoje ela vem mais.
1: Tudo de volta. 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
0: Uma vontade hoje de gritar o nome da bandida e trai pra frente, tio Oscar. Santa madrugada, rapaz. Vai dar lagarto no algodão essa noite lá no Barretão, seu Oscar. Vai.
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0: 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Vai dar B.O., vai dar problema.
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0: Ah, vamos pedir já aí pra galera aí, já os universitários, ficar bem atentos aí pra vir amanhã cedo, hein, seu Oscar. Porque, olha, rapaz. O senhor me fala, seus caras, nós dois juntos naquele trupé, daquele poeirão, naquele trupézão, daquele montão de gente, que tamanho de gente lá, velho.
2: Ia mesmo, né?
0: Quer de nós, meu Deus.
2: Gente do céu.
0: Nossa. Vamos tocar a moto do lado de cá, bora ver como é que fica para entrar lá, seus caras, do lado de cá, vambora. 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

0: Bom demais, com a gente aí, 19 horas e 19 minutos, Comitiva, Caraú, FM de Bem com a Vida, um abraço lá pro Isto, a Santa Regina, Dona Marli, por lá de rádio ligado, Antenado com a gente também, um forte abraço lá pro Foca e Família, na Santa Regina, o Cheiroso, Copo Cheio e toda a galera por lá, vambora, maestro. Ajeita a tua pra nós aí, já coração louquinha, velho, vai devagar, parceiro, vai devagar aí, que a pancada é seca, velho, um abraço, boa noite aqui, a Aninha do Cid lá da Bom Tchau, de Jazina aí, prosseia. Fala aí, Bom Tchau, tá abraçando lá pro Evandro Sala também, lá do Comercial Sala, toda a galera por lá também, o Nicoleto da Bom Tchau, tá abraçando lá pro Titio Faria, os Sabantes da Boa Moda Sertaneja por lá, maestro, supermercado Mordário e Batão. 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Obrigado de coração, Tião, um abraço pra você, o rei da pesca por lá, vambora, Gaitinho. 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Um abraço lá pro Fábio, lá pro Thiago, um abraço lá pro Rony Corrêa, também lá pro Luciano, o Michel Teló também por lá, Urias também, o Henry. Essa é a galera da Novalto em Jaboticabá, o maestro. 19:24, ajeita a tuia, tio Oscar. Mirosmar, essa é pra acabar, Goiás. Manda abração lá pro Luciano, lá em Marília, também lá do Poço, lá Monte Cristo, também entrado com a gente, toda a galera por lá, vambora, parceiro. Acha coração. Do lado de cá, Aninha, vem pra prossear comigo, Aninha, lá da Bom Tchau, tá pancada seca, é duas horinhas, é um coixinho de porco, parceiro, ou de coelhinho também. Tchau, obrigado. Oh. Alô, você.
1: Oxe, boa noite, tudo bem? Aqui é na do sítio São Luís Monte Alto, gostaria de ouvir com o João Mulato, a viola e a caneta, ofereço pra você, em especial Soscar, a Tereza do Barracão Sertanejo, preciso de família, sou com o Marcinho e família em Boa Esperança, Pedrinho da Costa, Psodita no Triálpico, Dona Lourdes Pitirama, pra Marina, Fernando de Arroz, pra Aninha, Parecida, pra minha mãe Ana, Japonês de Abichabal, Socacheiro, Itacoaritinga, Chapéu Preto e todos os ouvintes. Tenha uma boa noite.
0: Boa noite pra você. Vambora, maestro, ajeita a tuia. 19:25, vai lá, Luquinha, vai pro cima comigo, parceiro.
2: Boa noite, João, companheiro. Oi. Aqui é o Luco Montes do Gaúcho. Rapaz. Toma um modão aí.
0: Não sai nada.
2: Menino, bebo pra caralho.
0: Ah, rapaz.
2: Estampina e corte, Aracora, Santo Santão, Bossorocá, Zezinha, Babalá, Tato do Queijo. E aí, Gaúcho, chegando minha feira, hein? Manda um alô aqui pra nós de Monte Azul, Gaúcho, que você é querido aqui, hein, companheiro? Muito Todo obrigado. Mundo ama você aqui em Monte Azul. Um
0: abraço.
2: Toda a região, né? Já vai pro Barretão, Gaúcho, eu, seu e seus caras? Tchau,
0: obrigado. Tamo indo, parceiro. Do lado de cá, vambora. É muita rama, parceiro. Alô, você.
3: Boa noite, Gaúcho. Tudo bem? Maria Tosca e Vila Negra.
0: Diga.
3: Gaúcho, eu vou pedir uma música, Ronaldo Viola e João Carvalho. A queima do alho.
0: Eita,
3: vou ver essa música pra você, sua família, sua mãe, é Maria de Mirtaço, a nossa do Posto Tropical, Miguelzinho, sua artista, a nossa Josefina Larevaí, Marli Balão, todos vocês da rádio, todos ouvintes. Falou, Gaúcho, um abraço, fica com Deus. Boa noite.
0: Um abraço, boa noite.
3: Bom descanso.
0: Muito obrigado.
3: Tchau, obrigado.
0: O que, que é isso aí? É de comer esse negócio de descanso aí? Abraço lá, um zumbi forte pra toda a galera lá na minha querida, os motoristas também tá parando lá no Poço Monte Cristo, lá em Marília também, Luciano, um abraço pra você, os frentistas por lá.
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0: Haja coração, vambora.
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0: Ajeita a tuia, Maestro Oscar, vambora do lado de cá. Ai, ai, ai, Maestro Oscar, alô você.
5: O Gauchão, boa noite, Gaúcho. Zé Pedreiro, Monte Alto.
0: Diga.
5: Gauchão, toca pra nós aí com Chitãozinho e Chororó, marcados.
0: Essa moda é bruta,
5: aí, velho. Aí, Gaúcho, eu vou oferecer lá pro seu Wilson, tá vendo a Marli? Oferecer pro nosso grande amigo Chapéu Preto aí.
0: Chapéu Preto.
5: Pra Fernando Prestes, pra família Moraes e pro Clodoaldo.
0: Certo.
5: E pra você, Gauchão.
0: Muito obrigado.
5: Tá na Cana 1, tá de bem com a vida. Um forte abraço do Zé Pedreiro Monte Alto aí.
0: Um super forte pra você, Zé. Obrigado de coração pelo carimbá. 19:27, maestro, manda Ronaldo, quero ver.
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0: Seu Expedito é donativa lá na Boa Sorte também amanhã, aniversário do nosso amigo Chincha lá na Itajubi, vai para tu. Quero ver, mas
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0: Seu Benício é dona Josefina lá em Havaí, tio Rádio Ligado, é a máquina sonora. A galera vai curtindo a programação lá na minha querida Reginópolis também, é o Renato lá na Reginópolis, lá pro Teixeirinha também por lá, lá na Iacanga também, lá no restaurante do Peixão, um abração e um super forte a toda a galera.
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0: Carão do Guincho, Araraquara, Dona Leonice também preparando a merenda por lá, vambora. Balcão lá em Naibaté também, a Dona Adriana vai por lá também, de errado ligado, lavando o pescoço por dentro, a noite de sabadão, meu povão. Cima da pinta, Maestro Oscar, vai. Hora de madão, Maestro, vambora. Chama na moda, parceiro, vem 19:28, toca Gaitê. Quero ver esse madão aqui, ó, madão de viola.

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0: demais, minha gente, aí 19 horas e 35 minutos. É a Comitiva Canal FM arrastando multidões no seu rádio de bem com a vida. Só ajeita a tuia pra nós aí, de Oscar. Vai ser tal bichão, hein, rapaz? Deus, o que que é isso?
1: Ia mesmo, né?
0: Rapaz, oi, ia. O que, tio, organiza?
2: Eu vou.
0: Você vai aonde, rapaz? Carma, ô. Já se viu o Trinca, lá é América Brasileira. O seu Oscar já quer trotear, rapaz. Que é isso? O menino, velho, um abraço pra você aí. Dá uns conselhos pro seu Oscar aí no zap aí, velho. Bora, então, deixa eu ver aqui. Focou lá em bater também, a dona Adriana também. Antenado com a gente pra você. A merenda tá ajeitando a merenda lá. Lá pro pescoço por dentro, Gadeira. Vambora, velho. Jacina chega na moda pra você, parceiro, velho. Joga no terreirão, Marcelo Oscar, vai. Nossa viagem começa daqui a pouco, Maestro Oscar, vambora! Põe na tela, Maestro Oscar, que eu trago o recado de Anderson Multimarcas em Taquaritinga. Ah, já coração, Maestro Oscar, ajeita o teado aqui, do lado de cá. 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Pega na tuia, Soscar, pega na tuia aí, pega na tuia, o coração atiço pra nós, mas Soscar aí, ajeita o teado, com o Rafael Bombazinho Injetor, tá numa trabalheira aqui da vida, rapaz do céu, que é isso, Rafaelzinho, como é que tá o teado aí, parceiro, velho, ajeitando pra nós, mas Soscar aí, joga no telão pra nós, tio Oscar, não vai pra Barreto agora não, Soscar, calma, velho, vamos mandar o coração atiço aí pra nós aí, mas Soscar, vai! 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
0: Abraço a toda a equipe, amanhã só os caras, ajeita o teado aí que eu quero ver amanhã só os caras. Vamos.
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0: Põe na tela, amanhã só os caras.
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0: Pode ajeitar, parceiro, pode ajeitar e mandar na tela, amanhã só que vão partir pro Barretão, parceiro, velho. Então toca, Gaiteiro. Vamos partir pro Barretão, parceiro, velho. 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
0: A noite de sabadão, um abração lá pro Foto também, lá na Vila Esperança.
1: Linda
0: do lado de cá, do lado de cá, maestro. Alô, você.
2: Alô, gaúcho. Bom, boa noite. Manda aí o filho pódio pra nós. Fazendo favor?
0: Mando.
2: Ô, gaúcho, fique na bota. Manda pra todo mundo aí, ó. O povo do. Todo mundo aqui, ó. Manda aí, ó. Pra nós, filho pródigo.
0: Tá, beleza. Um abraço.
2: Manda aí, mas é pra mandar, viu, Gueia?
0: E eu vou mandar na sequência das outras modas. Agora, se tiver com pressa, se liga em outra rádio, parceiro, velho. Porque eu tenho 10 modas pra tocar já na frente aqui. E a rádio é assim, parceiro. Agora você não pede e toca agora, entendeu? Tem 590 aqui, áudio aqui, ó, pra mim escutar aqui, ó. Aí você tá com pressa? Então você vai ter que escutar outra rádio, porque aqui vai demorar um pouco. Já vou te avisar já pra você, tá bom? Um abraço pra você e um super forte. Vai tá dando um recado também aí, seu Oscar. Vai, vou ajeitar o telhado aí.
1: Olha comigo pra Cuiabá.
0: Tenha paciência, organiza aí, que a galera tá aqui na frente aqui, mandando desde as 7 horas da manhã, da noite aqui. Organiza aqui do lado de cá. Haja coração aqui, mas só os caras ajeitando o telhado aqui. Aqui, tio. É uma correria medonha. Eu, em 2 horas, tento fazer o máximo, dar o máximo meu aqui. Rapaz do céu, e a galera não entende, velho. O que é isso? Pode abandonar também, viu, seus caras? Esse povo também, depois da pandemia também, virou o bicho do mato também, pelo amor de Deus. Organiza. Fala aí, Zoom, alguma coisa pra nós aí. Festão do peão do Barretão, todo mundo curtindo, mandando ali coisa e tal, meu Deus do céu, vambora.
3: Boa noite, gaúcho. Aqui é o Alex Ferói de Monte Alto, Jardim Tangará. Gostaria de pedir uma música aí do Daniel. Escolhe uma chonada aí, uma raiz aí pra nós dele. Feliz aí pra todos os ouvintes. Falar pra você, a gente não participa muito, mas tá sempre na escuta aqui. Todos os dias, todas as noites. Forte abraço, amigo. Tudo de bom?
0: Outro pra você, vambora, parceiro.
3: Ah, gaúcho, fala pros seus caras que nós tá tomando umas caixas aqui. Você não tem mais chumbo pra dar runcha, mas vai fazer uma vaquinha e comprar um estilingue pra ele. Abraço!
0: É, já compraram estilingue, já compraram tudo já pro seu Oscar, rapaz!
1: Tudo bem maluco!
0: 19h47, maestro, vambora, ele vem de Tabatinga pra pronunciar comigo, alô você! Ah, já coração!
4: Gaúcho, boa noite, tá bom, velho? Claudio de Jesus. Pois você manda pra nós, é minha vida. Quero mandar pra esposa, estamos ali comendo a carninha, tomando a cerveja, um destilado. Mandar pra Santa Fé ali, mandar pro pessoal da Frente Vicente, tá rompendo a noitada lá. mandar meu irmão Branco Labitinga, Pedrinho João Peixoto, Anjo Coro Tabatinga, galera imensa ouvindo nós aí, pessoal do Balera,
0: tá beleza,
4: pessoal do Manduca, Salina, vamos pra cima, falou seu Oscar, vem Muliça.
0: Ai, nossa, o que que é isso? É minha vida, seu Oscar, caça na tua, seu Oscar, você tem aí, seu Oscar, já viu, o pessoal não manda o nome da moda certo, né, fica louco aqui, nós não tem tempo não, velho, já vai pulando pro corco aqui, parceiro, velho. Ah, vai pular pra queima do alho já pra mandar modão pra vocês pra derreter o carvão, parceiro. Vai, toca, gaiteiro. A pancada estica no morão da porteira, vai. Quero ver, quero ver. A Soninha do bairro Checap gosta demais da programação, vambora.

0: Bom demais pra gente é isso, o Grandelão Sérgio Reis, Comitiva Esperança, Raja, coração pra galera antenado com a gente, amanhã suas caras ajeita. 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
0: 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Do lado de cá, amanhã só os caras no Contagiro, no 3000, né? Vamos lá, alô você.
3: Boa noite, Gaúcho. Show, Gaúcho. Robert D aqui de Aliranha. Manda uma música aqui, ó. Pra minha mãe, a preta, pra minha enteada Michele. Meu enteado Michel. Pra todo mundo que tá ouvindo, todo mundo aqui da região de Ariranha, Taquaritinga, Alzina Colombo, manda a música aí. Mentira dela do Teodoro Sampaio.
0: Tá, beleza.
3: Beleza? É um programão chique 10 aí, Gaúcho. Manda pra nós aí.
0: Um abraço, um super forte, maestro. Bitoquinha, velho, um abraço pra você, Bitoquinha, como é que tá o teado por aí? Leizinho Espadaria apareceu hoje, parceiro, parece que piracicaba deu lá.

0: Liga.
1: Alô, Marquinhos, acabou a caminhada, Marquinhos, lá no Mato Grosso, tá fazendo caminhada, só se daqui a pouco ele chega em Taquaritinga, haja coração.
2: Isso sempre, que tanto...
1: Do lado de cá, alô, você.
3: Boa noite, gaúcho, aqui é o William de Araraquara.
1: Bora, quero ver.
3: Gostaria de ver uma música, Espelho Quebrado, oferecer especialmente minha esposa Luana, filho Cauê, sogra Neuza, sogra Lindo, a minha nora Angélica,
1: certo.
3: Meu irmão Turique, estamos indo lá para Boa Esperança do Sul, minha cunhada Gislaine, sobrinho Nicolas, sobrinha Lana, gaúcho, boa noite, bom trabalho.
1: Tá beleza, gadeiro velho, não tem essa moda, vambora do lado de cá. Vai curcoviando, mais só os caras, alô você.
4: Gaúcho, ô gaúcho, oi. Esqueci, tem o limãozinho de Urupema, que é o...
1: Lebonzinho, é o
4: Pedro. Família Zocolaro.
1: É o Pedrinho, é o Pedrinho. É o Pedrinho.
4: Ele tá ouvindo.
1: Eu conheço.
4: Eu conheço. Aquele que ficava com um radinho aqui na cidade. Todo mundo conhece ele, né?
1: Conheço.
4: Então, eu vi ele no posto de saúde.
1: É.
4: Falou pro Paquinha que é pra mandar música pra ele.
1: Muito obrigado.
4: Ouvindo lá em Jurupema, ele e a família lá. Família Zocolaro, viu?
1: O Lebonzinho é gente boa demais.
4: Fique com Deus, gaúcho. Deus abençoe, viu?
1: Um abraço.
4: Tchau, um abraço.
1: Muito obrigado. Vamos embora. Amanhã só os caras ajeitam. Vai.
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1: Cima da pinta, Gaiteiro. Pode ajeitar o telhado, amanhã só se a capoeira vai levantar o... Vem ele, da Cândido Rodrigues, para pronunciar comigo, alô você.
6: Boa noite, Gaiteiro. Estamos na escuta aqui, antenado no teu programa. Ô, Gaiteiro, mandar que tá na ponta da cuia pra nós aí. A Bambina tá aqui do meu lado, ela quer falar contigo. Fala, Bambina.
7: Boa noite, Deus. Manda um beijo pra todos daí e um abraço.
6: É isso, a Bambina mandou uma coisa pra você. Manda um musicão pra nós na ponta da cuia aí, lá pro Zé Rosa e Pirangi, meus amigos, meus inimigos de Cândido Rodrigues. O Velho Cachoeira, Chapéu Preto, eita de acho, Gaiteiro, vamos pegar a subinha que desce na contramão. Tu vai dar pinda preta no tomate. Tchau, obrigado, Gaiteiro.
1: Eu tô achando também, bota.
2: Eu sou.
1: 20 horas e 2 minutos, é a máquina sonora no seu rádio, caramba, FM, maestro.
2: Você.
1: O Júnior tá lá no Texas, nos Estados Unidos, curtindo a programação e os milhões e milhares de pessoas que estão por lá também, nos Estados Unidos, curtindo a 93,7. A galera que não entra em contato, mas eu sei que tá curtindo a 93,7 lá nos Estados Unidos, no Texas. Um abraço, obrigado de coração pelo carinho. A galera que gosta demais dos Madão Maestro.
2: Se foi pra mim.
1: Na Inglaterra também, um abração lá pra Portugal, Maestro Oscar. Olha, tem ouvinte curtindo a gente também em Israel. Gosta demais do sertanejão, antenado com a gente, que é o sertanejão que fala com certeza pro coração do cabocão sertanejo de verdade. Vambora, Maestro! Um abraço aos amigos de Taquaritinga, Luciano Bordim também lá na Uberlândia, também tinha errado, ligado, Luciano, o Angélico tá lá na Ribeirão Preto, alô você.
8: Gaúcho, boa noite, Gaúcho.
1: Boa noite.
8: Ei, Gaúcho, cabra mar.
1: Tudo bem, velho?
8: Boa noite, Gaúcho, boa quero noite, Taquaritinga, boa ver. Noite a todos os ouvintes aí boa da Rádio Canaum. Gaúcho, manda um modão pra nós aí.
1: Manda sim.
8: Correi Paraná, Velha Porteira.
1: Velha Porteira.
8: Não, Lourenço e Lourival.
1: Vamos quebrar tudo porteira. Essa porteira hoje, velho. Rápido.
8: Eu vou oferecer pra todos meus amigos agora. Aí da Coritinga, minhas amigas, meus parentes. Os trabalhadores todos que trabalharam o dia inteiro, estão cansados. E agora vão ouvir um modão, hein?
1: É nóis.
8: Velha Porteira. Ei, Gaúcho. Um grande abraço para todos vocês aí.
1: Outro pra você.
8: Tô em Ribeirão, tô no hospital, tô fazendo meu tratamento, mas logo tô em Taquaritinga, se Deus quiser.
1: Se Deus quiser.
8: Um grande abraço para vocês aí, Gaúcho.
1: Se Deus
8: e
1: quiser.
8: E outra aí pro seu Oscar e todo mundo aí. Tchau, tchau.
1: Muito obrigado, Gaiteiro, velho. Um abraço.
2: Pois te conheci.
1: 20 horas e 4 minutos, a pancada é seca, parceiro, a temperatura sobe, mas os caras, o relógio vai subir.
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1: mim. Em espada, arqueando o dia inteiro, parceiro, um abraço.
2: Sim.
1: Churrascaria Gaúcha em Santa Adela, também um abração, José Márcio, também pra você, lá pra dona Camila. Roberto Perninha em Taquaritinga, também um abraço, Roberto Perninha. O Sandro Santana, Ventania, também antenado com a gente, mas Oscar. O Bitoquinha vai curtir na programação e eu gostaria de falar o nome de cada um de vocês. Mas o meu tempo é zoom, amigos. Alô, você!
0: Oi, Gaúcho, boa noite, tudo bem? Ô, Gaúcho, se for possível, eu quero Buscando a Felicidade, ou o endereço da felicidade. Eu quero mandar a você, Gaúcho, a todos os seus ouvintes, para toda a minha família, parentes e amigos, daqui de Taquaritinga e da região. Certo. Quero mandar um super beijo pro Gilbertinho lá em Matão. Eu quero mandar para todos os meus familiares lá de Agulha, que estão churrasqueando e estão te ouvindo.
1: Ai, que beleza.
0: Eu quero mandar para dona Cidinha Campanha, pro seu Rodolfo e a todos os seus ouvintes.
1: Um abraço.
0: Ô, Gaúcho, beijão pro seu Oscar Gibrina. Abraço.
1: Tudo pra você. Vai, maestro. Não dá pro senhor mandar beijo no outro microfone, seu Oscar. O senhor tem que vir em cima de mim? Rapaz.
9: Gente do céu.
1: Eu tô brutão hoje, seu Oscar. Organiza, vai. O senhor vai pra Boa Retão, aí eu vou ter que vir voltar a trabalhar amanhã.
9: Ia mesmo, né?
1: Rapaz, vai caçar o cabelo que você caiu também, seu Oscar, vai. Vai caçar o cabelo que você caiu, que eu não aguento mais o senhor perto de mim também, não. Vai pro Barretão, vai lá, que o Chiquinho já liberou o camarote pra você lá, velho.
10: Não começa não, que eu te bloqueei. Eu já te bloqueei, você não vai saber nem de onde vem a bloqueação.
1: Vai com calma, tio Oscar. É com carro, porque nós temos parceria, velho. O senhor não vai pra Minas Gerais comigo, segunda-feira, na madrugada?
9: Eu vou.
1: Então, o senhor já vai de Barreto, vai pra Minas Gerais lá, velho.
9: Eu vou.
1: Aí é eu que vou bloquear o senhor, se o senhor não me escutar aí, porque você vai ver só. Do lado de Camargo, funciona, cancela, racha, coração, tem modão, minha gente. Alô, você.
11: Aô, boa noite, meus amigos, ouvintes da Canal 1. Zóinho Evento de Guariba. Diretamente daqui da Anhanguera, saindo de Sumaré, São Paulo, acabamos de descarregar. Estamos aqui no aplicativo da Canal 1, ouvindo sua moda boa nesse sabadão. Eita, a pista fica até mais gostosa, viu, com essas modas de viola. Ótimo final de semana para todo mundo aí. Bora, bora! Menino que não anda, não vende picolé. Daqui a pouquinho ainda tá chegando.
1: Abraço.
11: Pra bom. Cima!
1: Vambora, Gadeiro, velho! 20 horas e 7 minutos, é a máquina sonora no seu rádio, 180 cidades, 6 milhões de ouvintes.

E sentado na máquina sonora, o povo do padão, o povão pede o madão, aí mais só os caras jeito teado, pega na tuia no terreirão. E é deste pão que a gente comanda pra você, parceiro, vai, você que tá de errado ligado, curtindo a programação. Olha, presta atenção na letra deste madão. Liu e Léo. A arte da moda sertaneja no seu rádio. 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
0: Bom demais, minha gente, aí 20 horas e 15 minutos, mas essa Oscar, olha lá o Pedrinho da Costa, né? Deve estar com quantas na cabeça, mais ou menos, tio Oscar? Fala comigo aqui, rapaz.
3: Ah, cerveja é uma obra divina.
0: Mas quantas na cabeça?
3: Eu tinha que estar com as mil canas na cabeça pra fazer esse é agora, sabe?
0: O que mais que o senhor vai falar pra ele?
3: Cachaça, sem vergonha.
0: O berranteiro tá na tua, tio Oscar? O senhor tá tomando o quê? Que eu escutei um barulho do C2 lá, pra você no fundo da querência lá, velho. Tá tomando alguma coisa, surdo? Eu escutei duas conversas, o senhor tá já envolvido, velho.
3: Eu tomo o uísque. Ah, só bebo o uísque.
0: Manda um abraço pra toda a galera, só que tá de rádio ligado, velho.
3: Queria mandar um abraço pra todos os conterrâneos e cajaceiros, Guinho.
0: Rapaz, deu um punhado, hein, só que vai tomando aquele toddy agora, hein, velho.
3: Pelo amor de Deus.
0: Olha, tio Oscar, nós temos que fazer oração.
3: Oh, Jesus.
0: Era pra ajeitar. Vai ajeitar, Soscar. Tomando um uiscão agora, Soscar. Vai partir pro barretão, velho.
3: Ai, meu Deus, é doído.
0: Caga o pau, velho. Vai. Vai que o bafômetro vai te pegar também. Organiza do lado de cá. 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
0: Daqui a pouco o pau pega por lá, parceiro.
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0: e do lado de cá, parceiro, a máquina sonora funciona. Alô, você!
6: Ô, Galchão, boa noite. Como é que você tá, boiadeiro?
0: Boa noite.
6: Espero que esteja bem, que Deus acompanhe você em todos os lugares que você estiver. Que Deus sempre esteja juntamente com você.
0: Muito obrigado.
6: Todos os dias tem Deus, boiadeiro, aquilo que você fala. Boiadeiro, oi. Hoje minha filha tá fazendo 19 aninhos. Que Deus abençoe a vida dela grandemente.
0: Parabéns.
6: Graças a Deus, né? Tá no caminho certo, tá no caminho bom. Glória a Deus por isso. Agradeço a Deus todos os dias. Manda pra nós aí que tá na ponta da agulha, né? Todas são boas, oferecer pra todos os ouvintes aí. Forte abraço, boiadeiro, até amanhã, se Deus quiser, estaremos juntos novamente no programa da manhã.
0: Um som bem forte, quero ver.
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0: Seu expedito da Dona Ativa lá na Boa Sorte, amanhã é aniversário do nosso amigo Xixa lá em Itajubi.
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0: O seu expedito já passou pra mim aqui que chegou lá amanhã. Quero ver se o madão vai.
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0: 48 picanha já chegou por lá, seu expedito. Ei, Xixa velho.
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0: Segura essa, Chiquinho da Califórnia!
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0: 20 horas e 23 minutos, eu vou do lado de cá, Marcio Oscar, alô você!
7: Boa noite, Gaúcho. Aqui é o Val Palmeirense de Araraquara.
0: Tá, beleza?
7: Gaúcho, se possível, toca pra nós hoje com o milionário José Rico, a majestade da mulher. Ofereço para todas as mulheres que estão ouvindo o programa, em especial para minha esposa Rosana.
0: Certo.
7: Afinal, tá na Canal 1, tá de bem com a vida. Tchau, obrigado.
0: Tudo a ver, nós e vocês. Quero ver, maestro. E a galera que vai indo pro Barretão, minha gente, organiza. Muita calma nessa hora pelas estradas. Pega a moda na tua, Soscar, pega a moda na tua. Do lado de cá, vai lá, Matosão, velho, organiza aqui. Cadê o recado dele aqui? Organiza. Um abraço pra você, Matosão, vai. Eu do lado de cá. Alô, você.
8: Oi, Gaúcho, boa noite. Aqui é a Regina, eu queria ouvir Querência Amada. Ofereço pra dona Marisa Lira de Agulha, que está fazendo aniversário hoje. Recebe os parabéns de todos os familiares, dos filhos, dos netos e dos bisnetos. E que você tenha uma santa noite abençoada.
0: Abraço, obrigado de coração aí, maestro. Que moto que ela pediu lá, que eu tô caçando a outra aqui, só que eu não tô achando. Não sei o que tá acontecendo aqui também, que você digita A, você digita Talicui, coitado, não vai o trem aqui, rapaz.
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0: Já foi embora, já coração escapou com o

0: eu quero encontrar um camarada que falou que esse mundão tá moderno, sabe, cara? Que você digita um negócio aqui e sai outro. Eu quero encontrar esse camarada, que eu tenho uma prosa. Só um dedinho de prosa que ele tem com esse camarada. Rapaz do céu, o que, que é isso? Pra que essa complicação? Agora disse que estão inventando também automóvel que viaja por cima também, sabe, cara? Mas se é um tarde. Ai, lepo, tá ali coisa, coisa e tal, olha. Consegue fazer um trem moderno pra gente. Rapaz, me ajuda aí, seus caras. O que, que é isso? Pega a moda, vai. Pega a moda, vamos beber, pitar e chorar do estilão antigão, velho. Vai.
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0: Abandona esse povo do mundo moderno aí. Tá ligou, coitado. Nossa. Essa chinesada fica inventando esse mundo moderno que tá acabando com o mundo, velho.
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0: Vai acabar o Goiás. Digita uma coisa, sai outra, digita outra, sai outra, de trás pra frente, de... ai meu Deus do céu.
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0: Ô Laerte, capataz, o Chiquinho da Califórnia, um abraço pra você. 20 horas 26 minutos, amanhã só os carvai. Aí o Pedrinho fala assim pra mim, o problema não é a querosene, não é a querosene, é o madão. Quero ver. Da pinta, maestro,
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0: Ajeite a comitiva, cara, um EVM de bem com a vida, amanhã só se arvar. Do lado de cá, você fala e eu te escuto, eu vou de madão pra você, alô você.
2: Alô, Galchão, como é que tá aí? Boa noite. Galchão, Fernando Sertãozinho que tá falando.
0: Como é que tá? Tem nada aí.
2: Ia tocar um modão aí do Zoom aí.
0: Do
2: Milionário Zé Rico. Qualquer uma que você tocar aí tá bom.
0: Tá beleza.
2: Oferecer aqui pro João Moraes e toda a turma dele lá. Então, eles devem estar no Tinguá lá até mais ou menos,
0: eu
2: viu?
0: Eu tô sabendo.
2: Então tá, Gaúcho. Tá, alô, Gaúcho. Boa noite a todos aí. Um abraço.
0: Rapaz do céu, é um, dois, três, vai lá, chá de São, vambora. Quer que eu toque um João Mineiro? Você tá pedindo pra tocar um João Mineiro? Tá bom, aguenta aí. O Adilson Pavolini tá bem antenado com a gente. Um abraço pra você, parceiro.

0: Eu tô levando toca aí um João Mineiro e Marciano.
1: Você não falou isso pra mim, tocar um João Mineiro e Marciano, parceiro. Agora você aguenta a porrada, velho. Toca Gaiteiro. A noite é só de sabadão e a comitiva cada um aqui. Aditivado, Gaiteiro, velho, no melhor combustível. Vambora! 93,7. Aqui é o seu lugar. Nem quero ver, João Mineiro!

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2: Bom demais, minha gente, aí 20 horas e 36 minutos, filho pródigo, madame de primeiríssima qualidade aos amantes da boa moda sertaneja. 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Um abraço lá pro Thiago, lá pro Fábio também, lá pro Luciano também, a galera que tá por lá, seus caras, antenado com a gente, partindo pro Barredão aí, o Rony, o Corrêa também, o Henrique também, lá pro Urias, lá pro Michel Teló também. 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
2: 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E ele fica mandando uns vídeos pra mim, seus caras, dos atropelamentos. Tá? Daqui a pouco ele tá aí, calma, seus caras.
4: Aí, é mesmo, né?
2: Já assim nós tá aí, velho.
5: Pura emoção! A galera com as mãozinhas comigo.
2: Quero ver. Pra você, cowboy. É pura emoção, vamos! Bandida, você que por muitas vezes, ó.
6: Tive tempo de ficar comigo.
2: Se madama pra você, ó. Alô, Julião, um abraço pra você.
6: Certo nos Estados Unidos.
2: Deu errado o teu pensamento. Quero ver, quero ver.
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2: Alô, Chiquinho!
4: As botas você quebrou.
2: A galera que vai curtindo no automóvel pelas ruas da cidade.
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2: A galera que tá acelerando rumo ao Barretão, vambora.
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2: Deste pão, desse jeitão, assim, ó, brutão, velho.
4: Porque só trabalhava por dia, apenas 8 segundos.
2: E eu ganho a vida no gogó, já dizia o Juliano César.
4: Dos tombos que na arena levei. Do touro que já me derrubou.
2: E mais?
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2: em que você me deixou.
4: Quero ouvir!
2: Quero ouvir, vai!
4: Uso agora eu sou.
2: Um zoom bem forte a você. A galera que acelera tá com nós aqui na máquina sonora Prozeia.
7: Boa noite, gaúcho. Eu, adeus, Pavoninho, por aqui.
2: Chique.
7: Ainda de repouso. Só dando uma voltinha pra cidade e daqui a pouco pegar a baixinha de 4, a cama. Só que um querido abraço pra você. Tenha uma boa noite aos ouvintes da Canal 1. Tudo de bom, tá? E pra você e toda a sua equipe, boa sorte e sucesso.
2: Pra nós. Um abraço pra você, Gadir.
4: Você por muito tempo teve tempo de ficar comigo.
2: Quero ver, maestro.
4: Dizia que cowboy só dava certo.
2: Nos Estados Unidos.
4: Unido.
2: Alô, Júnior, no Texas.
4: Jogava as minhas botas à lama.
2: Quero ver, quero ver.
4: Fora as botas você quebrou.
2: Meu Deus.
4: Meu chapéu. Com a tesoura, quantos você cortou?
2: Mas eu tô chegando patrocinado pela Califórnia!
4: Mas senti, dizia que eu era um cowboy vagabundo.
2: Alô, Chiquinho, abraço pra você, vamos lá de cá. Vem em mim, 9 horas, alô você.
8: Ê, Galchão, velho, como tá o telhado aí, meu amigo? Balança, mas não cai?
2: Chique.
8: Queria mandar um abraço aqui pros meninos que tá lavando o pescoço por dentro aqui. Queria mandar um abraço pro Cezinha.
2: Quer daí?
8: Mandar um abraço pro Nego Top. Mandar um abraço pro Paulinho. Mandar um abraço pro Fabinho.
2: Quero ver.
8: Mandar um abraço pro Igor, pro Popó. Ê, gaiteiro, velho, o negócio é feio, gaiteiro.
2: Aonde, rapaz?
8: Fiquei sabendo que você tá carregando a viúva negra pra encostar lá no Barretão, lá com abacaxi doce igual o mel.
2: Vai chegar.
8: Ê, gaiteiro, você não tem jeito, hein?
2: Vai.
8: Ê, gaiteiro.
2: Tem mais parceria.
8: Você tá encostando com a viúva negra lá com abacaxi e o Pedrinho da Costa tá encostando com o golzinho cheio de canelinha.
2: Deus te pão,
8: rapaz, rapaz do céu, pelo amor de Deus,
2: hein? Tormento,
8: toca um modão pra nós aí de rachar o peito do peão no meio. Um milionário José Rico, Tribunal do Amor, gaiteiro velho.
2: Chique.
8: Ê, gaiteiro velho. Estica, chama.
2: Você tá preso ainda, parceiro? Barbaridade, vamos. Estica. Olha quanta gente na beira da tuga, meu povo. Essa é a máquina sonora. Eu vou te mandar pra você. Ajeita o Fuscão Preto, seus carregarinhas aí, velho. Carrega o abacaxi no Fuscão Preto, mas é seus carvalhos. Quero ver, quero ver.
9: Disseram que ela foi de estar com outro.
2: Dá nada não, parceiro, deixa que vai.
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2: Deixa que acelera, toca, gaiteiro.
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2: noite.
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2: Este pão nesse modelão, parceiro.
9: O céu, diga que isso é mentira.
2: Da manhã da notícia, bem, maestro.
9: Esclareça, por favor.
2: Vem cá, berranteiro, velho, você não trabalhou essa semana.
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2: Pode gostar, berranteiro, velho, que é a festa do Barretão, aí tem que ter berranteiro.
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2: E a Canaã FM te bem com a vida, vai.
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2: Carburadorzão, vai, bebe demais.
9: Feito em pedaço. Também aprendeu mata.
2: Quero ver, quero ver.
9: Fuscão Preto. Com o seu ronco maldito.
2: Deixa derreter o pistão, parceiro, vambora.
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2: Tem uma moda do Zoom que fala assim: vá pro inferno com seu amor. Eu queria mandar essa hoje, mas não dá tempo. Vambora. Pra alguém, vai, quero ver. Um zoom bem forte, maestro.
9: Olha
2: o toque do berrante, seu amor. Berrandeiro toca, minha gente. O festão vai começar. A galera do chapéu, já coração da bota do cano comprido. Ao toque do berrante, o cabocão, chefe de família, meu patrão. Barbaridade, que é isso? Repica o berrante, seu bus. Deixa a poeira levantar, sabe, seu bus? É a longa, é a jornada, é a estrada da vida, o poeirão da estrada. Ao toque do berrante. É muita festa, meu povo. É a meninada do chapéu grande, minha gente. Ao passar pela velha porteira, senti minha terra mais perto de mim. Um zoom bem forte a vocês, amigos. A arte de falar tá aí com vocês. Amigos!

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1: 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Amigos, agora, pra vocês, mais um modão.

0: Valdemar, me agenda aí, madame de primeiríssima qualidade.
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0: Um abraço lá pro Wilson Prado, também lá do Jardim Itapuí, Novo Horizonte.
1: Olhando assim.
0: Manda um adão pra nós, estamos aqui com a visita lá do Paraná, lá pro Zezinho do Paraná. Um abraço, meu amigo Wilson, lá na minha querida Novo Horizonte, antenado com a gente lá do Jardim Itapuí. Um abraço pra você.
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0: Ajeita, mestre, pra você comigo.
2: Ô, gaúcho. Boa noite, gaúcho. Boa noite. Marcelo aqui de Santa Adélia, gaúchão.
0: Tudo bem?
2: Tá de parabéns seu programa aí.
0: Muito obrigado.
2: Chique no último e...
0: Muito obrigado. Não é fácil que não é.
2: Chique, bruto e sistemático. É assim. Isso. Que tem que ser, ô gaúcho.
0: Sempre que é sempre.
2: Tá com o modão do Zé Rico aí. E vamos que vamos. Fiquem todos com Deus aí.
0: Abraço.
2: Falou.
0: Chique, vambora, velho.
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0: Jamais, vambora.
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0: Tenho 6 minutos para o crepúsculo final e o povão gosta de prosear. Meu jovem, estamos aqui na Miração do Oeste. Alô, Zoom, um abraço pra você, parceiro. Tarde a paixão desenfreada é problema. Quero ver.
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0: Pega na tuia, maestro, pega na tuia.
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0: Quero ver, quero ver.
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0: E apesar
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0: melhor assim.

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0: Pega na tua e o Madão do Tchum Carreiro, mestre Oscar, um abraço, um som bem forte pro povão. Vambora.
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0: Do lado de cá.
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0: E apaga. A cicatriz. Não aprendi a dizer adeus. A vocês, meu povão, vambora. Do lado de cá.
2: Boa noite, gaúcho. Aqui é o Adair Stuck, o alemão de Novo Horizonte.
0: Novo Horizonte.
2: Manda um modão aqui pra nós.
0: Ei, Novo Horizonte.
2: Manda um modão aí pro Valentim do Bar.
0: Valentim, gente boa.
2: E por...
0: Toberra, ei, Toberra.
2: Pra nós todos que nós estiver ouvindo o seu programa, é muito ouvido aqui em Novo Horizonte. Valeu, gaúcho, tudo de bom.
0: Um abraço, um super forte pra Novo Horizonte, a galera de rádio, ligado, seu velho Tim.
1: Sempre também, porque queremos.
0: Eu quero ver.

0: também. Porque...
1: esse caboclo aqui, se Deus pergunta pra mim, gaúcho, velho, quantos que eu mando no lugar dele? Manda 1.300. É, rapaz, você não devia nunca ter ido embora, João Carreiro.
0: Também, porque queremos.
1: Que é isso, ó? Quero ver, maestro, vai, ajeita.
0: Mas cheguemos, nós semo caipira mesmo, semo porque...
1: diferenciar da moda sertaneja, Jona Caipirona, daquele tipão, daquele jeitão que negócio, de meter o chapéuzão na testa, gadeira, vai meter uma camisona cá, outra uma calça também, uma botona, velho, e chinelar a caminhoneta, parceiro, véio, desse tipão que negócio, parceiro, ó. Caboclo vai, tal e coisa e tal, e, ai meu Deus do céu, vai embora, deixa tudo essa saudade. Esse caboclo aqui, eu assisti o show dele umas 30 vezes mais ou menos, rapaz do céu, mas que delícia, vai, que maravilha, vai, João Carrillo, deixou saudade.
0: O resto com Deus tá guardado, demoremos, mas chegamos, nós semos caipira mesmo. Porque...
1: é engraçado, quando eu assisti o show, ele falava, tem umas modas que ele canta, que ele fala umas coisas que é pra acabar com Goiás, esse João Carreira aí, rapaz, que foi embora. Deixou saudade, deixou história, parceiro, vai. É a cabocada sertaneja mesmo, é bruto, é russo, é sistemático, tem que ser desse tipo, desse jeitão mesmo. Eu vou no Tribunal da Moto, só rico, mais um milionário. Pega na tuia, Soscai, pega na tuia. O senhor tá preocupado, vai pra barreta. Eu tô percebendo. O senhor tá perdendo até errado os botão aí da máquina sonora, seus caras. Esse madão que eu quero, maestro! Quero ver.
0: Por
1: causa dessa bandida, zoom!